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1: Estamos de volta, gente, e por aqui a estrada do sertanejo segue forte e muito bela. É tempo de permitir que o coração comande e a viola dialogue. O Paixão Sertaneja continua com as músicas que você mais adora, exatamente do jeito que deve ser.
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0: Essa música é envolvente demais e deseja deixar você ainda mais à vontade com o seu eu. E eu tenho certeza que você vai querer repetir e apertar o replay. Caso haja alguém especial nos seus pensamentos agora, então é uma ótima pedida para mandar essa canção. Fique conosco no Paixão Sertaneja e deixe a música sertaneja aquecer o seu coração.
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0: a pausa rápida nesse nosso passeio pela moda sertaneja. Pausa, senhoras e senhores, preparamos o coração porque surpresas incríveis vêm a seguir. Segura aí, minha gente, já já eu tô de volta com o Paixão Sertaneja, trazendo mais e mais músicas para aquecer a alma.
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2: 8:16.
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1: Aqui estamos nós novamente, firmes no caminho da verdadeira música sertaneja, uma mais gostosa do que a outra. A viola já tá suando e o coração tá preparadíssimo para mais aventuras emocionantes. Simbora! Aqui no Paixão Sertaneja, continuamos a nossa trajetória musical com sucessos bons que aquecem o coração.

0: Essa daqui é boa demais, hein, gente? Pra lembrar sempre. Essa daqui trouxe lembranças daquela pessoa ou daquele lugar específico, eu tenho certeza, não foi? Permaneça conectado, porque o modão de qualidade tá chegando pra você.
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1: Pausamos brevemente a nossa jornada musical e daqui a pouco tem mais. Basta um momento para respirar profundamente e permitir que a saudade encontre o lugar no peito. Muito em breve, senhoras e senhores, tem Paixão Sertaneja por aqui de volta com músicas incríveis para aquecer o seu coração.
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2: 8h31.
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1: Voltamos para continuar nossa expedição pelo mundo sertanejo, porque aqui é assim, né? A música não para e a peteca não cai. Juntos a gente vai. Se você permaneceu conosco, certamente entende que as melhores surpresas ainda estão por vir. Com a viola afinada e a sanfona suspirando, meu coração segue batendo no ritmo da próxima canção. Aqui no Paixão Sertaneja, cada canção é um fragmento da nossa história, uma expressão dos nossos sentimentos. Mantenha-se firme e venha comigo, porque a via tá encantadora e o entusiasmo por aqui só aumenta.
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0: Nossa, que melodia marcante, hein, gente? Cada frase é um eco de momento que a gente já vivenciou. E você, já viveu uma experiência assim? Compartilha com a gente. Não perca o ritmo. Vamos curtindo boa música aqui no Paixão Sertaneja.
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0: concluímos mais uma edição do Paixão Sertaneja. Foi maravilhoso percorrer esse caminho de boas modas com você, aí do outro lado. A cada acorde, revivemos momentos, sorrimos com alegria, nos emocionamos e deixamos o coração dominar a cena. Com o coração cheio de gratidão, eu, Josimar, estou celebrando essa nossa prosa encantadora e a companhia maravilhosa que eu tive, porque você, do outro lado, é muito importante para mim. O sertanejo não se define apenas pelo som, mas sim por ser aquele abraço gostoso, aquela lembrança boa, aquela total sinceridade. Sem desânimo, moçada, a próxima jornada já está agendada. Portanto, cuide-se, inspire-se sempre e não deixe de viver ao ritmo envolvente da boa música sertaneja.
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2: 8h52.

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0: 914.
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2: 9:36.

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2: Saudações. Aqui quem fala é Érica Monteiro e você está sintonizado no Classe A. Este é um programa único, criado especialmente para quem valoriza boa música, grandes clássicos e momentos memoráveis. 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

0: Siga junto com Classe A, onde a música de qualidade é selecionada para você. Continue na sintonia com a gente. As canções que marcaram época estão de volta daqui a pouco para você. Os grandes sucessos do passado estão de volta daqui a pouco para você.
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2: 10 e 19.

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1: As emoções musicais estão de volta para você. E no compasso da boa música, a emoção aflora cada vez mais aqui no Classe A. Venha junto, a emoção fala mais alto aqui no Classe A. Hora de mais uma bela canção.
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0: Ouça comigo Classe A, um programa especial que traz o melhor do passado em forma de música. Não mude de sintonia. Os grandes sucessos de todos os tempos a gente continua curtindo aqui no Classe A. É hora de uma pequena pausa, vou pegar aquele café quentinho e daqui a pouco a programação do Classe A continua para você.
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2: 10h38. 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
1: Sinta-se sempre bem-vindo e bem-vinda. O Classe A está de volta. Obrigada por sua gentil companhia. O Classe A traz as mais belas canções para você recordar. O Classe A continua agora com mais um belo sucesso.
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0: De música em música, o sucesso continua no Classe A. E a gente segue no mesmo ritmo, o ritmo da boa música. É hora de ouvirmos esta canção.
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0: S.A., a excelência da música na sua rádio. Na próxima parte do programa, vamos explorar os sons que resistiram ao tempo e continuam a conquistar corações de todas as idades. Uma pequena pausa e já já tem mais Classe A para você.
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2: 10h57.

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0: 11 e 1.
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1: Um programa feito especialmente para você, que tem bom gosto e é bom de ouvido. O Classe A traz as mais belas canções para você recordar. Aumente o som que está chegando mais um incrível sucesso.
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0: lado maravilhoso da música te aguarda aqui no Classe A. A todo momento, a música nos direciona por caminhos carregados de recordações. É hora de uma pequena pausa. Já voltamos com mais sucessos no Classe A.
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2: 11:17.

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1: De volta para você com as canções mais icônicas de todos os tempos com o nosso Classe A. Obrigada por sua gentil companhia. Classe A. Recordações em forma de música. No Classe A, cada faixa musical é uma nova recordação.
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0: SA segue com a melhor programação do rádio. Em seguida, mais sucessos marcantes aqui no Classe A. Me aguarde. Em instantes, mais sucessos para você.
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2: 11:33.

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1: É sempre uma alegria ter você aqui no Classe A. A gente segue juntinho com as trilhas sonoras inesquecíveis. As melhores experiências musicais você curte aqui no Classe A. Siga na sintonia. Você acompanha comigo os grandes sucessos aqui do Classe A.
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0: a gente vai curtindo esse som maravilhoso aqui do Classe A. É um sucesso atrás do outro aqui no Classe A.
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0: E a gente chegou no fim da edição do Classe A de hoje. Obrigada pela gentileza da sua audiência. Aqui no programa a gente curtiu juntinhos muitas emoções ao som da boa música. Obrigada pela gentileza da sua companhia no nosso programa. Eu já me despeço por hoje. Sou Érica Monteiro e te deixo aquele beijo carinhoso com gostinho de um novo encontro no próximo programa. Mantenha-se sempre nessa sintonia de bom gosto.
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3: 11:52

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0: 12:01. 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

Saudações a todos, bem-vindos ao Coração Sertanejo, espaço dedicado a todos que sentem o sertanejo profundamente na alma e no coração. Com cada palavra, o texto se anima, evocando memórias e sentimentos, como um velho amigo que nos visita ao entardecer. Neste lugar, o valor da simplicidade ressoa como moda, tocando profundamente no coração de quem se une à música. Coloca o volume no máximo, pois começa agora o melhor do sertanejo raiz. Prepare-se para percorrer toda a estrada que é emocionante! Música.

gradualmente nos afastamos desse movimento que embalou nosso ritmo. O sertanejo faz isso, aproxima pessoas, acalenta e acompanha sempre. Vamos manter esse clima, continuando com mais músicas excelentes. Com

0: afastamos daquela tendência que agita a nossa alma e agora é hora de uma pequena pausa. Inspire profundamente e segure as emoções, porque tem mais conteúdo cativante e alma sertaneja após a pausa. Permaneça sintonizado no Coração Sertanejo. Voltamos num instante.
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2: 4:17.

estamos novamente no Coração Sertanejo, compartilhando a força vibrante e as emoções do cotidiano sertanejo. Continuamos nesse passo, já que cada canção é um eco de memórias eternas. Nosso elo segue inabalável, conectando você ao que verdadeiramente importa, o coração em uníssono com a canção. E aguce os seus ouvidos, pois vem aí mais uma faixa para embalar suas memórias agora mesmo.

astral dessa música, o coração sertanejo segue resiliente, emocionando você. Cada acorde tocado é um passo adiante na jornada que compartilhamos. Continuamos nosso passeio, agora com um toque extra de moda. 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

0: Aqui no coração sertanejo, o clima está incrível, mas vamos pausar rapidamente. Continue sintonizado, ainda tem bastante emoção esperando para te alcançar. Voltamos já! Permaneça conosco, logo mais tem mais sucessos sertanejos aqui no coração sertanejo.
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2: 4:32.

0: tocamos com o coração sertanejo, trazendo sempre a essência sertaneja diretamente para você. Continuamos nesse ritmo, pois a jornada musical é incessante. Aumente o som, pois temos mais estilo e emoção para embalar o seu coração agora mesmo.
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Mesmo após essa onda de moda passar, o que realmente fica é a força inabalável da música sertaneja. É ela que dá cor aos nossos dias, conectando sentimentos e vivências. E para que o coração continue batendo forte, vamos com mais um sucesso!

0: do coração sertanejo ainda ressoa em nossos corações, mas agora é tempo de uma parada breve. A pausa é rápida e já retornamos com mais canções sertanejas. Quando você sintoniza conosco, a emoção segue sem pausas. Logo mais, sucessos para embalar os seus momentos.
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2: 4h45.
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0: Regressando ao coração sertanejo, seguimos adiante na rota das emoções, alinhadas em perfeita sintonia. Cada volta é celebrada com um abraço marcante da música sertaneja, aquele aperto que toca a alma. Encontro de sentimentos e memórias acontece aqui, onde o coração ganha vida, vibra intensamente. Para seguir nesta travessia sonora, aumente o volume, a sua trilha pessoal já está chegando para animar a sua alma.

encerrarmos nossa jornada de hoje, deixamos atrás aquela última tendência que tocou nossos corações. Eu sou o André Aguiar e dividir esses momentos com você aqui no Coração Sertanejo foi uma alegria imensa. Cada uma das canções nos trouxe memórias, saudades, sorrisos para guardar na alma. Neste clima de companheirismo, seguimos adiante juntos, mantendo sempre viva a alma do sertanejo. Obrigado por estar em sintonia conosco e por estar lá, valorizando cada minuto deste percurso. É hora de dizer adeus, mas ficamos na expectativa do reencontro. Até a próxima vez!

0: 4,54.
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2: Bom dia, bom dia, bom dia, meus compadres, minhas comadres. Aí acordaram cedo, já estão com o título na mão aí pra meter os dedos na urna eletrônica e escutar o barulhinho.
3: É hoje o dia. Ah, mas eu tinha que não tinha que, querido. Tá na nossa mão a decisão por um país diferente desse que tá aí, independente da tua decisão, tá? É, candidato A, B ou C, não importa. Vai votar, pelo amor de Deus, não me faz bobagem, ó. Leva a colinha, anota num papel todos os nomes, número dos candidatos e não esquece que esse ano é dois senadores. Não vai só botar só um lá que tu caga na urna lá e fica feio, é?
2: Bem dito, bem falado e a gente sempre, você sabe que o Tchói Bep, né? Cada um tem seu lado, nós já falamos aqui pra quem que votemos, mas hoje é um programa que a gente tem que ficar totalmente isento, até porque é o dia da democracia, é o grande dia da escolha aí, né, dos próximos governantes. Então o que a gente pede é que tu tenha consciência, tá? Vote certinho, né, e exerça a cidadania porque é muito importante. Bom dia pra comadre que tá tomando um chimarrão, compadre tomando um cafezinho, comendo um revirado de feijão, comendo uma fortanha, que coisa boa. Bom dia, bom dia, bom dia pra um Brasil caipira e um Brasil sertanejo.
3: A primeira vez que eu tô escutando esse programa desses italianos, obrigado que tu tá prestigiando nós. O propósito aqui é levar informações do agro, alegria e belas melodias. Hoje vamos falar aqui de um etanol duto que estão querendo construir de Mato Grosso até São Paulo, querido. Daqui a pouco os detalhes aqui no programa.
2: Que é isso aí, Tchói Bep? É uns canão grande que vai passar etanol e mais uns produtos e coisa nada. Vamos falar o que o agro espera dos futuros governantes também. Tem umas prosas bem importantes sobre isso ali. Tem mais umas prosas boas, né, Tchó?
3: Estas e outras informações dos nossos comentaristas, dos participantes, dos caras que fazem parte do seu programa No Pé do Eito, agora aqui, começando com Joaquim Manuel.

0: bom dia! Este é o programa No Pé do Eito, para todo um Brasil inteiro de audiência. Muito bom dia para você que tá trabalhando, você que tá de folga. Bom dia pros mesários, tem muita gente que trabalha de mesário, né? Que é a turma que ficam fiscalizando os outros aí. Eu disse que quem trabalha de mesário ganha uns dias de folga depois do trabalho.
1: É, e domingo inteiro aguentando um monte de gente perdida lá pra comer um sanduíche.
0: Que barbaridade.
1: Que é isso, que é isso. É nobre, tá? Estamos de sacanagem aqui, um trabalho nobre. São os voluntários ou os convocados aí da Justiça Eleitoral. Deus abençoe vocês nessa nobre missão. Vamos com as notícias, bonitão?
0: Vamos que tem notícia importante.
2: Notícia.
0: Gentarada, vocês viram nas internet e no noticiário ali que tem um projeto de 22 bilhões de reais que prevê a construção de dois dutos, etanoduto, é dois canão comprido, que diz que vão ir de Sinop, no Mato Grosso, até Paulínia, em São Paulo, é?
1: A ideia dos loucos é fazer 2.100 quilômetros de cano ali. Seria um de ida para levar o arco e um de volta para trazer derivados do petróleo, Justo?
0: Ele vai acompanhando, pelo menos no Mato Grosso e no Mato Grosso do Sul, a rodovia BR-163, é? E é a Impasa, né? A turma da Impasa, que está em todo o Brasil, que tá lidando com aquilo ali. Eles estão estimando retirar 225 mil viagens de caminhão por ano, se a hora que estiver funcionando esses canão de vai e volta, é?
1: Vai matar as transportadoras. Não, filho, desvia, faz outras coisas, cada coisa no seu lugar. Quem explica melhor isso pra nós é o professor Carlos Júnior, né? É um engenheiro agrônomo que faz uns comentários, tem um posicionamento legal na internet aí. Fala aí, Carlos, querido.
3: Quem vive no nortão aqui do Mato Grosso conhece essa cena, né? Carreta atrás de carreta na BR-163. Agora imagina você tirar 225 mil viagens dessas por ano. É o que promete um projeto que acabou de entrar no Ibama para análise. Um cano de 2.100 quilômetros saindo de Sinop até Paulínia, lá em São Paulo. E para levar o etanol de milho que sai daqui. E não é um cano só, são dois, lado a lado. Um que leva etanol para lá e o outro que traz um derivado de petróleo para cá. O caminho é colocado na BR-163 até Campo Grande. E depois pela faixa do gasoduto Bolívia-Brasil, para não abrir área nova, né? São 22 bilhões de reais investidos. Pensa no que isso significa para o milho de segunda safra. Mais saída para etanol e mais usinas disputando milho, inclusive. Agora é um projeto, né? Tá no começo do licenciamento. Então, entre pedir e ter o cano aí no chão, tem um ano ainda pela frente, né? Você acha que isso sai do papel? Comenta aí.
0: Esse é o professor Carlos Júnior. Procura ele aí no Instagram. De muito boas os vídeos, reportagens dele. É um narizudo igual do Tio Ibep aí. Mas ele é um homem bem estudado, bem ligado nas notícias do agro. Vale a pena tu seguir ele aí, tá bom?
4: Triste e amargurado, eu sou lá de Antônio Prado e não tenho um caminhão.

0: fazendo frete, cortando estragão.
1: É hora de chamar o nosso colunista, o nosso comentarista do Chão Preto. Ô Gaspar, qual que é o assunto de hoje, amigo velho? Tudo bom?
2: Bom dia, turma. Que bom falar com vocês, hein? Olha o que eu preparei aqui para quem tá nos ouvindo. Olha só, é interessante esse assunto. Os idealizadores do motorista PX já falam entre 6 e 7 mil motoristas cadastrados. Mas eu entendo isso como mera propaganda para fortalecer o seu negócio. Pois quando eu ando a realidade do Brasil, ela é outra. O motorista PX, ele vai sofrer ainda algumas alterações de regulamentação, com certeza irão questionamentos jurídicos por trás de tudo isso aí. Aqui, nos grandes centros, já tem motorista PX em várias empresas. Nos casos que eu vi, o motorista já recebe o caminhão carregado, ele retira o caminhão de dentro de uma base e ele tem que levar até a outra base. Lá tem um operador que organiza a descarga do caminhão e os trâmites das entregas. Mas vamos atrás, né? Vamos atrás, vamos procurar o conhecimento, vamos procurar saber bem melhor. Vamos escutar sempre os dois lados para a gente poder fazer o nosso julgamento. Para ver se vai ser bom, se vai ser ruim. Hoje, o bom profissional já está faltando no Brasil. O agro já está sentindo isso. E se não houver uma valorização do motorista, a tendência é faltar cada dia mais. Valeu, meus amigos. Continua aqui na rodagem. E também nas redes sociais. @Gaspar_SNP.

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1: 5:17.
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0: Fim de semana das eleições, uns acreditando que vai melhorar, outros que vai piorar. É sempre a mesma conversa, né, Bepi?
1: Que eu vou te dizer, né, tio? Cada um tem seu palpite, cada um tem suas preferências, e cada um tem o seu candidato, e cada um vai pro lado que quer, né? Só que temos que lembrar o seguinte: no final, indo para um lado ou para o outro, mesmo aqueles que não foram, vão ir tudo junto, né?
0: A gente nunca pode perder a fé, querido. O Brasil tem muito, muito para oferecer. É questão de a gente explorar e parar de reclamar. Quem está falando disso é o Paulo Rehrmann, um executivo de sucesso aí da indústria e do comércio de máquinas agrícolas, que é um dos principais palestrantes da área de economia do Brasil. Fala aí, alemão, para nós. Bem de querido.
2: Segurança energética derruba governo. Nós somos o país da energia renovável. Nós somos o país onde 45% de toda a nossa matriz é renovável, toda a matriz energética. Desde a década de 40, nós já temos carros a etanol. Esse é o país. Como é que a gente vai levantar de manhã, tomar um copo de vinagre quando você está num país com esse potencial? Você tem que levantar, sair pulando e vamos hoje fazer mais um pouco pelo Brasil.
1: Esse ali foi o Paulo Rehrmann, aquele que ele é daquela fábrica de maionese, maionese Rehrmann?
0: Ah, vai bem que é.
1: Esse alemão ali, rapaz, é um baita de um consultor, tá em todos os eventos agro. Aí é importante a gente ter essas falas, né, tio? Esses depoimentos desse pessoal bem estudado, ainda mais num final de semana, que é um final de semana tão decisivo quanto esse aqui, que nós vamos definir, decidir aí quem que vai governar o nosso Brasil, né, os nossos estados aí, o Congresso, as assembleias, para os próximos 4 anos, tá? E ó, 4 anos não é 4 dias, tá bom? Tu que vai lá votar agora, vota com consciência, escolhe bem, é.
0: Belas palavras, pequeno. Vamos de música. Valderi e Misael cantam no pé do Heitor.

0: Vamos acordar, minha gente! Vamos acordar, vamos pular da cama. Fim de semana tem que ter alegria. Chega dessa conversa, dormir até mais tarde. Tem que votar, é. Tem que votar esse final de semana, ver se o título tá em dia certinho. E leva a colinha, tá? Colinha de papel. Não pode levar a cola no telefone, que eles não deixam já lá dentro, senão vai fotografar o voto e aí fica ruim.
1: É. Como eu já tava com o celular pronto? Já tinha recebido no Zap Zap um santinho aqui com todos os números dos meus candidatos?
0: Não pode, Beppe, porque se deixar entrar com o celular na urna, daqui a pouco vão exigir que tu fotografe o voto, aí vai ter compra de voto, não faz essas bobagens. Anota num papelzinho lá que eles deixam de boa, agora levaram o celular da encrenca, tá?
1: Ou tem aqueles que ficam se bosteando, né? Que aqueles, como é que fala lá, aqueles que ficam mostrando a vida, o dia a dia, que eles vão cagar e tiram uma foto deles cagando. Olha eu cagando aqui, não sei, é capaz do cara ir lá na urna e querer tirar
0: os bobaião.
1: Querer tirar uma selfie dele votando. Olha eu aqui votando. Não vai me fazer cagada, é? Nos dois sentidos. Nos dois sentidos da palavra, viu? Daqui a pouco nós vamos indicar pra vocês, contar, tu que tá meio perdido, que não sabe como é que é a votação, tá? A ordem da votação pra tu não anular o teu voto, tá? Nós vamos falar direitinho em quem que tu vai votar primeiro, não no candidato, na função, né? Em quem que tu vai votar primeiro, depois o segundo voto, o terceiro, o quarto, o quinto, assim por diante, nós vamos contar pra você daqui a pouquinho aqui no programa, é?

0: Ecco, final de semana das eleições, nós estamos quietos em volta de casa aqui, era para ter viajado para fazer uma apresentação, nós falamos, não, fim de semana temos que voltar, bem bonitinho, estamos quietos ali. Mas agora, mês de outubro, né, Beppe, temos o lançamento da nova peça do Tchoy Beppe para as piazadas infantis, né, Co?
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1: 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É, já tem gente se espichando, contratando o Tchoy Beppe. Não deixa pra última hora, senão tu vai ficar sem data pro final de ano.
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0: 5h58.
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3: Ô, Bepe, tu é candidato?
4: Por que tu tá me pedindo isso aí, homem?
3: Que tu tá prometendo desde o começo do programa que tu vai explicar a ordem da cédula. Tem um monte de gente no pé do rádio tentando ali pegar isso aí. Tu aí fica só embromando, contando história, inventando mentira. Larga de ser cachorro. Fala pro pessoal logo aí.
4: Ah, tá bom. Eu vou falar pro pessoal. Inclusive, é um grande favor que a gente faz, porque tem uns que não faz a colinha, não sabe a hora da votação, daí fica empacando a fila na hora da votação. Geralmente é os velhos e as velhas, mas tem uns novos também que ficam lá olhando pra lua, daí não sabe votar, e aí não escuta o barulhinho do tlilililililim da urna lá. Então é o seguinte, esse ano nós vamos ter 6 escolhas para ser feita nas urnas na eleição geral de 2026, e a Justiça Eleitoral orienta os eleitores a se preparar antecipadamente. Não vai chegar lá tipo aqueles loucos que chegam pra comprar alguma coisa na padaria e ficam aí olhando, ver, ai, será que eu quero um pastel hoje? Será que eu quero uma coxinha hoje? Será que eu quero qualquer coisa hoje? Não, tem que ir certinho já com teus candidatos pra votar. Nesse ano a sequência na urna vai ser assim, ó, começa pelo voto do deputado federal, tá? É 4 números pra tu digitar ali do deputado federal. Em seguida, deputado estadual, tá bom? Daí tu escolhe aquele preferido ali da tua região, do teu estado. Daí é 5 númerozinho pra tu apertar pro deputado estadual. Aí depois vem o primeiro senador, que é 3 números. O segundo senador, que é mais 3 números. Ah, mas não é só um senador, não. É pra votar em 2 senadores, o primeiro e o segundo. Aí depois vem governador, que é 2 números só, que tu tem que apertar na urna ali. E por último, o presidente da República, que é mais 2 números. Parece fácil, mas é complicado, que é uns par de números pro cara digitar ali, né,
3: tio? Mas eu sou bom de memória, que eu guardo os números dos telefones dos meus amigos. Ah, não confia, bicho. Anota num papel ali, né? Tu já foi em show do Choi Beppe? É. Show do Choi Beppe, querido, é 70% roteiro, 30% improviso. E até improviso é ensaiado. Por quê? Pra não passar vergonha na frente dos outros, é?
4: E mesmo assim, quem já foi no nosso show sabe que as nossas mãos sempre estão escritas, assim.
3: A colinha, bicho.
4: A colinha tá ali, tá? Não é feio. Feio é colar na escola, colar lá na faculdade. Lá tu não pode colar. Agora, na urna eletrônica, tu pode levar tua colinha, sim, senhor, é?
3: Capiche?

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1: Como é que o mundo tá ficando, né, Beppe? A gente, às vezes, o que eu sabia da China até um tempo atrás? Que tinha o Bruce Lindo lá, mas mais nada, é.
2: Deus, que tinha o Bruce Lindo e que eles comiam um cachorro.
1: Não,
2: isso aí é bobagem, isso aí é conversa, né?
1: Os caras que fazem negócio na China, Beppe, eles se surpreendem, porque os chineses, eles não querem saber o teu CNPJ, eles querem saber com quem eles estão falando. Como é que é o cara? Tem família, tem filho, eles olham muito a reputação. Tipo os nossos nonos antigamente, né? Tudo no pelo do bigode. Vamos entender essa prosa aí com o Ricardo Jeromel, que é um dos caras mais entendidos de China no Brasil, tem livros publicados e a gente recomenda. Fala aí, ô Jeromelzinho.
3: Então, lá na China, antes de fazer negócio, o cara quer entender o CPF. Mesmo que for com a maior empresa do Brasil, do segmento, no teu segmento de mídia, for com a Globo, o cara vai querer conhecer o diretorzão lá da Globo, vai querer olhar no olho e ver se aquele cidadão, aquele CPF, mais que a Globo, é um cara que você pode confiar. Como é que é fazer negócio no Ocidente? Você negocia o preço, os termos, as condições, o produto, tal, e aí tem uma parte fundamental que é o contrato. A parte do contrato demora muito, muitas vezes mais até que a negociação, porque se alguma coisa der errado, você vai fazer o quê? Você vai olhar lá no contrato. Quando chega alguém de algum lugar do mundo querendo fazer negócio, ele quer ver, cara, é um aventureiro que tá aqui pra fazer um quick buck, uma graninha rápida e um negocinho, ou ele quer criar um negócio de longo prazo? De novo, aquela mentalidade de longo prazo. Então essa é uma coisa que marca muito quem vai. A relação de longo prazo é fundamental. Não existe negócio na China sem guanxi. Guanxi é o teu capital social, é quem te conhece, é o teu network. E aí gera muita frustração com o brasileiro, porque o brasileiro só no avião é 24 horas. Aí depois você põe o fuso mais 11 horas. O traslado do aeroporto é muito tempo pra chegar. Aí você vai até lá com a lógica ocidental, time is money, tempo é dinheiro. E o chinês, peraí, cara, acabei de te conhecer. Quantos filhos você tem? Vamos falar de futebol. O chinês fica na resenha, porque ele quer criar um vínculo.
1: Esse que acabou de falar no rádio é o Ricardo Jeromel, explicando sobre o relacionamento com os chinês da China, que gosto muito de conhecer das pessoas. Aí tu me pergunta, ele é parente daquele Jeromel que jogava no Grêmio? É irmão?
2: É irmão do...
1: É irmão.
2: É irmão do Pedro Jeromel do Grêmio?
1: Irmão do Pedro, é.
2: Que tal?
1: Um estudou, mano, e outro foi jogar bola.
2: É, mas o outro deu muitas alegrias pra nós.
1: Ah, esse também, tá? É. Não pra vocês. O lugar onde vocês estão é vergonhoso.
2: Que aí você? Falar o quê, mano?
1: Ô, não fala mal, que o próximo patrocinador é colorado e tem que puxar o saco dele, rapaz.
2: Tá uma briga de facão, cego no escuro, homem, pra ver quem que escapa da zona da amargura, que não tá fácil, homem.

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2: 6:13.
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1: Oi, Mary! Vamos fechar as portas do camarim que tá na hora, meu velho!
2: Deixa em curireio! Traz meia dúzia, limpa os copos e troca espinha!
3: Chora, mulherada!

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1: Programa no pé do eito, dando bom dia pra colonada que estão atracado no plantio da soja. Até que enfim deu uma melhoradinha, não muito ainda na chuva, mas pelo menos já tem mais compadre que resolveram se atracar. Cinco cuidados que tem que ter no início do plantio, tu sabe qual que são?
2: Sei, Bepe, o primeiro deles, o que é talvez dos mais importantes, é ver se os caras da distribuidora lá de semente mandaram a semente realmente em bag, não em saco, porque senão lasca todo mundo. Outro cuidado também que tu tem que ter é aquele peão que começa o plantio, toda hora ele vai pra cidade pra buscar uma coreia, buscar um rolamento, tá? Pode ter certeza que ele tá indo lá na casa da Luz Vermelha mentindo pra você.
1: Não,
2: outro
1: é,
2: cuidado
1: não é isso aí, não,
2: que tu tem que ter é ver se engraxaram os rolamentos das máquinas, que às vezes o mecânico lá da fazenda fala, não, tá tudo em dia. Tu começa a andar ali, começa, é aquele rolamento fundo ali dentro, pega fogo, vira no diabo, é.
1: Não é isso aí.
2: Quer
1: não,
2: saber os outros ou não?
1: Não, meu, tô falando cinco cuidados, cara.
2: Só mais um.
1: Ah.
2: Vê se contrataram a mulher das marmitas lá, porque trabalhar na roça e chegar às 11 horas e não chegar ao almoço é pra morrer também.
1: Se não,
2: né,
1: for boa a marmita, não.
2: Você tá louco.
1: Não compensa,
2: filho,
1: fazer força.
2: Não, sem marmita não vai.
1: Não, essas dicas aqui é dica pra as plantadeiras aí bem, ó. A dica número um: uniformidade é tudo. Escolha da plantadeira ideal pra evitar as falhas.
2: Isso ali influencia bastante nos índices de produtividade, tá?
1: Proteja a lavoura desde o início. Evite os desperdícios, tá?
2: Estão inclusive, Bepe, no campo dos drones também, tá?
1: Sim, e a última dica, a quinta, é profundidade de água.
2: Mas não adianta.
1: Por que não adianta?
2: Não adianta nada disso aí se a marmita não chega.
1: Pá, que marmita, ó.
2: Eu me preocupo com a comida. Já que estamos falando disso, querido, tu sabe por que os Estados Unidos estão bravos com nós? Não é só por causa das coisas do bêbado que ele vai lá falar aquele monte de merda lá nos Estados Unidos, não. É que tem números, tá?
1: É mesmo?
2: Tem números que comprovam por que os gringos estão bravos com nós. Ricardo Amorim, da área de economia do Brasil. Fala com nós, louco velho.
3: Nesse ano, o Brasil está ultrapassando os americanos e se tornando o maior exportador agrícola de todo o planeta, encerrando uma hegemonia americana que durava mais de um século. Isso, aliás, já quase aconteceu no ano passado. No ano passado, os Estados Unidos exportaram 171 bilhões de dólares em produtos agrícolas. O Brasil, mais de 169 bilhões, uma diferença de só 2 bilhões de dólares. 25 anos antes, os Estados Unidos exportavam muitas dezenas de bilhões de dólares a mais do que o Brasil. Mas, desde a entrada da China na Organização Mundial do Comércio em dezembro de 2001, que causou um enorme aumento na demanda por produtos agrícolas no mundo inteiro, o crescimento das exportações brasileiras no agro supera dos Estados Unidos ano após ano. Desde 2018, quando Donald Trump iniciou uma guerra comercial com a China, a ascensão do agro brasileiro se acelerou ainda mais. Em resposta às tarifas impostas pelos Estados Unidos, os chineses reduziram as compras de soja, milho e proteínas animais americanas e passaram a importar muito mais do Brasil lá em 2018. Hoje, o Brasil já é o maior produtor mundial de soja, carne bovina e frango, além de ter superado os americanos nas exportações de algodão. Nas últimas quatro décadas, o agronegócio brasileiro teve um ganho de produtividade gigante, com uma média de 3% ao ano. Só para comparar, nos Estados Unidos, nesse período, a média de crescimento de produtividade foi de 2% ao ano. Além disso, o Brasil usava uma parte muito menor do seu território para produção agrícola do que os Estados Unidos. Por isso, ele pôde expandir bem mais a área plantada. E ainda pode. Em relação ao tamanho total do território de cada país, o Brasil ainda usa mais ou menos metade do que os Estados Unidos usam para agricultura e pecuária. Com tudo isso, mesmo com infraestrutura de logística e estocagem bem abaixo do ideal, o Brasil vem ganhando e vai continuar ganhando cada vez mais espaço no agro global, o que garante a entrada de divisas no nosso país e gera mais empregos por aqui.
2: Meus amigos, esse foi Ricardo Amorim, economista, palestrante, falando aqui no Pé do Eito. A gente recomenda a palestra sensacional com esse cara, que é super atualizado, não puxa o saco de ninguém, um cara imparcial e com certeza te ajuda na tomada de decisões aí da tua propriedade.
1: Eu gosto de assistir os vídeos desse magricelo compridão aí.
2: É bom, bicho.
1: Ricardo Amorim, procura lá no Instagram lá que tem bastante coisa dele, é.
2: Agora vai cantar o José Carlos Pagodinho aqui no programa?
1: Não vai se empolgar e ficar tomando uma tchuca aí, porque tá cada lei seca, é. Não vai me tomar cerveja e sair pra rua fazer fusarca aí, que é final de semana de eleição. Cara de cadela!

0: a pouco eu vou falar aqui no programa quem que vai te governar, tio.
1: Olha!
0: Eu não sou daquelas mulher que faz previsão, daqueles, como é que chama aqueles lá, os...
1: Mágico.
0: Mágico, cigano, esse povo das adivinhações. Daqui a pouco eu vou falar quem que vai te governar pros próximos 4 anos.
1: E tudo isso...
0: Deixa pra mim.
2: É bem Tchó e Pepe.
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0: Bom dia, bom dia, bom dia! Programa no pé do eito com o Tchói Beppe. Já tá no pé do eito aí? Não, ainda não? Ah, meu amigo.
1: Nono, nona, tá se preparando pra esse fim de semana de eleição? Já viu o título aí certinho? Tá lá na gaveta? Orco Dio! Ó, pede pros nenê te ensinar ali, pros netinhos, pros fios, pra fazer a colinha, tá? Tchói Beppe tá insistindo aí pra que tu faça a cola, não vai querer improvisar, tá? Faz direitinho, escreve os nomes, o número de cada candidato que tu vai votar, não pode ir de celular pra dentro da urna, tá? Faz a colinha lá, querido, não é vergonha colar não, tá? Faz bem bonito lá pra que tu possa exercer a cidadania bem bonito, querido ou querida. Vamos com notícia, pequeno,
0: bora,
1: é?
0: Bora de notícia, essa notícia é importante, sobre eleição e o agronegócio.
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1: O que será que o agronegócio espera do próximo governo, ah?
0: É, Turmaiado, com as eleições de 2026 aí, né, as entidades do agro estão levando aos candidatos uma lista de prioridade para todo o Brasil inteiro, é?
1: Entre as broncas principais estão acesso ao crédito rural, fortalecimento do seguro para proteger o produtor de perdas climáticas e regras que devem dar mais segurança, especialmente para investir, que a turma está meio brava com essas partes aí, é como?
0: Outra coisa importante, tio, de se falar é a parte de infraestrutura também que entra na pauta, né? O setor pede ampliação de armazenagem, né? E melhoria nas rodovias, ferrovias, portos, para reduzir custo e de levar essa produção aí, né, para os portos, Militinite, né, para Paranaguá, para tudo que é canto aí, é.
1: Outra cobrança é por políticas que ajudem o Brasil a manter a competitividade e conquistar mercados no exterior.
0: Os amigos do Canal Rural, eles ouviram os representantes da soja, do milho, das exportações, das máquinas agrícolas, das frutas, das cooperativas e tem umas reportagens importantes lá que é importante a gente dar uma olhada e ver, né, tu que é do agro, ver o que cada candidato que eles entrevistaram falou que tem de projeto pro agro, então, né, pra tu que é do agro é uma maneira de tu, de repente, se tu não decidiu o teu voto assistindo essas entrevistas, né?
1: Pois é, e torcer para que os políticos não fiquem só na promessa, porque o agricultor, querido, ele não quer vantagem, tá? Por exemplo, o que tem hoje de plano safra é empréstimo, não é benefício, tá? Não é subvenção, nada disso. Os caras querem principalmente um negócio que não tá aqui, Beppe, chamado segurança jurídica, tá? Isso aí tá pegando, que tá louco. Justo!
0: Bendito, bem falado! Vamos ouvir o Porca Véia com essa moda baguada e boa e daqui a pouco nós voltamos com os recados paroquiais do programa.
2: Boemia.
3: Naquela mesa ele sentava sempre.
2: A noite toda.
4: De amor, procurei remédio na vida noturna.
2: A serenata ao pé da janela.
5: A serenata ao pé da janela.
6: Nesta rua deserta e calma.
2: Viagem com a gente pelo tempo e vamos ao momento da seresta.
7: Momento da seresta.

0: Reta final do programa No Pé do Eito com Choi Beppi. Agradecendo a você, querido, a você, querida, que está aí sentindo nós desde o comecinho do programa, tu que ligou o rádio agora de pouco. Tamo junto, que Deus abençoe o seu final de semana para que você tome a decisão certa na boca da urna, meu compadre. Vote consciente e acredite num Brasil melhor.
1: E eu queria encerrar este programa, Choi, pedindo pra tocar pro nosso barbudinho tocar uma moda bagual, gauchesca. É uma moda assim que fizeram porque a gente tá cansado de tanta promessa dos políticos.
0: Pior, né?
1: É, a gente tá cansado de tanta ilusão aí, porque eu queria morar na propaganda eleitoral, né? Parece que tudo funciona e tal, só que muitas vezes é mentira desses loucos, né? E tem uma moda galdeira que fala exatamente sobre esse momento que nós estamos vivendo aí e essa turmaiada que promete, promete, promete. E tomara que um dia cumpra, né? Porque nós estamos precisando, o povo é sofrido, é.
0: Valeu, gente! Um abraço e tudo de bom!
1: É mentira desses loucos!

0: 6h51.
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Alô, muito bom dia. Bom dia a você que está aí do outro lado com seu radinho ligado. Aumente o volume do seu rádio. É isso mesmo, aumenta aí o volume do seu rádio, porque agora já está começando mais uma edição do programa Esperança para Viver. O programa que traz esperança, que traz alegria ao seu coração, através das mensagens bíblicas, através dos louvores de adoração ao nosso Deus, né? Hoje, 4 de outubro, dia de eleição, todo mundo tá aí, né? Uns já acordou cedinho para ir votar, né? E que vote com consciência, né? É isso que nós queremos, né? É difícil, né? Achar um consciente pra gente votar nele, mas Deus sabe de todas as coisas, né? Quero mandar um abraço especial a você, é isso mesmo, a você, meu amigo, minha amiga, que nos acompanha aí do outro lado, que está com seu radinho ligado aqui nos bairros de Mirassol do Oeste, isso mesmo, né? Você que está aí, Mirassol do Oeste, povo miradolense, que Deus abençoe cada um de vocês. A você também que está nas cidades vizinhas, aqui próximo a Mirassol, né? São José dos Quatro Marcos, Araputanga, Curvelândia, você de Glória do Oeste, né? Você de Porto Espiridião, você aí do Caramujo, que Deus abençoe cada um de vocês. A você, meu amigo, minha amiga, que nos acompanha nas comunidades rurais, nas chacras, nas fazendas. Vocês aí dos assentamentos, né? O pessoal do assentamento, Margarida Alves, Silvio Rodrigues, né? E muitos outros, né? Florestan Fernandes, Santa Helena. Enfim, onde quer que você esteja, que Deus sempre esteja abençoando, né? Esteja sempre na direção de tudo. Meus amigos que nos acompanham também através da internet, né? Pelo link da rádio, né? Muita gente acompanha também de fora, né? Já teve pessoa até de outros países já participando da programação. Muito legal. É gratificante saber que você está aí do outro lado, com o radinho ligado, ouvindo um pouco da palavra do Senhor, né? E aqui a nossa missão é essa, né? É trazer um pouquinho da palavra do Senhor para incentivar a você. É isso mesmo, a incentivar a você a estudar a palavra. Aqui quem vos fala é Gessé Rodrigues e nós vamos estar juntos até as 8 horas da manhã. E para começar a programação de hoje, vamos já começando abrindo a palavra de Deus, né? Esse é o mais importante, né? Vamos abrir a palavra de Deus, pegue a sua Bíblia, você que já ganhou sua Bíblia, você que não ganhou, que tem aí em casa, então pegue a sua Bíblia também, abra no livro de Apocalipse, Apocalipse capítulo 3, o versículo é o 10. Prontinho? Bíblia aberta? Então vamos lá. Apocalipse, capítulo 3, versículo 10, que diz assim: porque guardaste a palavra da minha perseverança, também eu te guardarei da hora da provação que há de vir sobre o mundo inteiro. Muito forte, né? E bonito esse texto, né? É uma promessa, né? Porque guardaste a palavra da minha perseverança, também eu te guardarei da hora da provação que há de vir sobre o mundo inteiro. Quando as provações dominam nossa vida, o Senhor nos convida a procurar a porta aberta. É importante que perseveremos. Cristo é mais forte do que qualquer poder que possa levantar-se contra nós. Ninguém pode fechar uma porta que ele abriu. Um mendigo que vagueava pelas estradas era cego desde que nascera, mas Jesus parou e tocou em seus olhos. Jesus abriu a porta e o mundo totalmente novo se abriu para aquele homem. Era uma porta que ninguém mais podia abrir. 11 discípulos se encerraram no aposento superior, desesperados por causa da morte do seu mestre, temendo por sua vida, com a confiança despedaçada. Mas um Cristo ressurreto apareceu para eles. Aqueles homens saíram dali para testemunhar corajosamente sobre o que haviam visto e ouvido, e viraram o mundo de cabeça para baixo. Eles passaram por uma porta que ninguém mais poderia abrir e ninguém mais poderia fechar. É isto que o grande médico faz. Ele lhe envia uma mensagem
quando você se sente que não tem mais força, quando sua confiança desaparece, Ele promete abrir uma porta para você, sejam quais forem as circunstâncias. E olhe só para as portas que Ele tem aberto. Olhe para as vidas que Ele tem transformado. Olhe para as oportunidades diante de você. É isso mesmo. O salmista canta: contemplai, ó, e sereis iluminados, e os vossos rostos jamais sofrerá vexame. Meus queridos, quando focalizamos nossos problemas, eles se tornam maiores do que a vida. Quando focalizamos Jesus, Ele se torna maior do que a vida. Não deixe que todos os problemas o oprimam. Não deixe que todos os obstáculos controlem sua visão. Decida que vai encontrar a porta aberta de Deus. Decida que vai continuar procurando, perseverando, até ver aquela luz através da porta que só Cristo pode abrir. Reflita sobre isso e ore comigo neste momento. Feche seus olhos assim onde você estiver e diga assim: obrigado, Pai. Obrigado porque a porta da oportunidade e da salvação continua aberta. Ajuda-nos a encontrarmos sempre por ela e permanecermos ao Teu lado. Por favor, em nome de Jesus. Amém e amém.

Lindo louvor, né? Se não for amor. Esse, eu gosto muito desse louvor, por causa que quando eu escuto ele, eu começo a refletir, né? Eu começo a pensar no que motivou um Deus tão bondoso a dar o seu filho, né? Sofrer tanto por nós pecadores, não é verdade? E é um amor incondicional, né? Que a gente não consegue explicar, né? Não tem explicação para um amor tão grande, né? Dar a vida do seu próprio filho pela humanidade, sabendo que muitos iam rejeitá-lo, né? Muitos. A humanidade é cruel. É, meus queridos, agora são 7 horas e mais 16 minutos, né? O programa Esperança para Viver é um programa, um presente, né, da Igreja Adventista do Sétimo Dia aqui de Mirassol do Oeste, feito com muito amor e carinho para você, né, meu caro ouvinte que está aí do outro lado, com seu radinho ligado. E eu quero já deixar o convite, tá? Todos os domingos eu faço esse mesmo convite, tá bom? Para que possamos estar juntos hoje a partir das 7h30 da noite. Eu falo 7h15 sempre, né? Mas começa 7h30, porque eu sempre coloco 15 minutos de adiantado, porque o ser humano gosta de chegar atrasado, né? Não é verdade? E hoje, 7h30 da noite, né? É dia de adorar a esse Deus justo, fiel, bondoso, que cuida de cada um de nós. Então, fica aí o convite a partir das 7h30 da noite, tá? Aqui na Mirassol do Oeste tem 3 igrejas adventistas, né? Tem a Igreja do Alto Boa Vista, a qual eu frequento, ali no bairro do Boa Vista, próximo ao colégio, né? Na Avenida Ayrton Reis. Fica ali na esquina da Avenida Ayrton Reis com a rua do Colégio Alto Boa Vista. Temos a Igreja também Central de Mirassol, aqui próximo ao supermercado Topo Gijo, né? E a Igreja do Jardim São Paulo, no Jardim São Paulo também tem, tá? Lá na Rua 4, próximo ao Colégio Padre José de Anchieta. Fica 2 quadras e meia. Quer dizer, 1 quadra e meia, né? Você passa uma quadra na metade da segunda, na Rua 4. Tá lá, Igreja Adventista Sétimo Dia de Mirassol do Oeste. E também em várias outras cidades, onde quer que você esteja, Rio Branco, Curvelândia, todos, Quatro Marcos, Glória do Oeste, Porto Esperidião, Caramujo, enfim, onde quer que você esteja, aí tem uma Igreja Adventista do Sétimo Dia e o horário é o mesmo, tá? O horário é o mesmo. Basta tocar aquele desejo no seu coração, aquele desejo assim, ó, me leve para casa do Senhor. Hoje eu quero ir adorar ao meu Deus. Quero agradecer ao meu Deus pela vida que Ele tem me dado, né? Só o fato de podermos acordarmos todos os dias já é uma bênção de Deus para nossas vidas, né? Cada dia que nós passamos, que nós acordamos com vida, acordamos, se acordou já está com vida, né? Aí, coisa minha. Mas cada vez que nós acordamos, todo dia que nós acordamos, é mais uma oportunidade que Deus está nos dando para buscar o reino dos céus. Muitos não entendem, né? E é por isso que a Bíblia diz que muitos se perderão pelo caminho, né? Os perdidos serão como a areia do mar, vastos, muitos, milhões, bilhões, trilhões. E a pergunta que eu te faço nessa manhã é a seguinte: você quer fazer parte dessa turma? Ou você quer estar do lado, junto, daqueles que subirão ao reino dos céus? Se você quer fazer parte desse céu tão maravilhoso que Jesus prometeu, entregue sua vida a Jesus. A hora é essa, né? Não deixe para amanhã. Comece hoje, a partir de agora. Meus queridos, a pergunta de hoje é a seguinte. Hoje vamos ter pouca participação, né? Por causa da política, né? Votação. Muitos já estão nas escolas já. Então, a pergunta de hoje é a seguinte. Qual profeta
ungiu Saul, rei de Israel. É isso mesmo, Saul foi ungido rei de Israel por um profeta. Que profeta é esse? Você sabe quem é esse profeta? Manda sua mensagem aqui no telefone 9990-4664, no WhatsApp, tá? E você vai concorrer àquilo que é mais sagrado, que é a palavra de Deus. Vou repetir a pergunta. Que profeta ungiu Saul, rei de Israel? Manda sua resposta para cá. Enquanto você manda, vamos ouvir mais um louvor. Muito lindo. Cordão de três. 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

Muito bem, né? Que louvor lindo, né? Meus queridos, olha só. A pergunta de hoje é a seguinte: qual profeta ungiu Saul, rei de Israel? Isso mesmo, Saul foi ungido rei de Israel por um profeta. Que profeta é esse? Você sabe? Manda sua resposta para cá, o telefone 9990-4664. E eu tenho uma mensagem especial para você nessa manhã. Jesus está voltando. Você sabia? É isso mesmo. Meus queridos, o tempo do fim está próximo. E a volta de Jesus se aproxima cada vez mais. Mateus 24, versículo 42 diz assim: vigiai, pois, porque não sabeis a que hora há de vir o vosso Senhor. Imagine que hoje fosse o último dia, o último culto de sua vida. Imagine que antes de amanhecer, a trombeta soasse e Jesus voltasse para buscar a sua igreja. Será que estaríamos preparados? Será que nossa vida estaria alinhada com a vontade de Deus? Vivemos em uma geração que planeja o futuro, não é isso mesmo? Fazemos investimentos, construímos sonhos, organizamos agendas, mas poucos param para pensar na maior promessa da Bíblia. E qual promessa é essa? A volta de Jesus Cristo. Amigos, o mundo está mudando rapidamente. As pessoas estão cheias de ansiedade, medo, incerteza. Aquilo que parecia seguro já não é mais. A cada dia vemos acontecimentos que nos lembram que esta terra não é nossa, não é nossa morada. É isso mesmo. Essa terra aqui não é nossa morada permanente. Enquanto muitos perguntam o que está acontecendo com o mundo, a palavra de Deus responde: tudo está caminhando para o cumprimento dos planos de Deus. Não sabemos quando será o último dia da humanidade, mas sabemos que estamos mais próximos da volta de Cristo hoje do que em qualquer outro momento da história. Por isso, a mensagem desse dia, dessa manhã, não é sobre medo, é sobre preparo. Não é sobre desespero, é sobre esperança. Porque aqueles que servem ao Senhor, a volta de Jesus não é uma tragédia, é um encontro glorioso com o Salvador. Isso mesmo. A volta de Jesus só é uma tragédia para aqueles que não servem a Ele. Mas para aqueles que servem a Jesus Cristo, será um encontro majestoso, glorioso com o Salvador. Por isso, vou repetir novamente o versículo dessa manhã. Mateus 24, 42. Vigiai, vigiai, pois porque não sabeis a que hora há de vir o vosso Senhor. Quando nós observamos o capítulo 24 de Mateus, encontramos diversos sinais anunciados por Jesus: guerras, rumores de guerras, fomes, terremotos e o aumento da maldade. Mas existe um sinal, isso mesmo, existe um sinal que merece atenção especial. Jesus declarou que o amor de muitos esfriaria. Esse talvez seja o maior perigo dos últimos dias. Pessoas continuando religiosas por fora, mas frias espiritualmente por dentro. O mundo pode esfriar, mas a igreja deve permanecer acesa. O pecado está sendo normalizado. A verdade está sendo rejeitada. Muitas pessoas querem as bênçãos de Deus, mas não querem compromisso com Deus. É isso mesmo.
É isso que acontece no mundo de hoje. Muitos querem a bênção, mas não querem compromisso. Acham que a bênção de Deus é você ir lá e comprá-la na igreja, comprar um mero frasco, pagar 100, 200 reais num óleo, e esse óleo vai resolver todos os seus problemas. E não se encontram, e não formalizam um compromisso com Deus. Por isso o versículo dessa manhã nos chama, vigiai. Jesus nos chama a vigilância. Vigiar significa manter uma vida de oração. Vigiar significa permanecer firme na palavra. Vigiar significa não permitir que as distrações deste mundo roubem nossa comunhão com Deus. E a pergunta não é apenas se acreditamos que Jesus voltará. A verdadeira pergunta é como Ele nos encontrará quando voltar. Essa é a verdadeira pergunta. Como é que Ele vai nos encontrar quando voltar? Ele encontrará uma humanidade adorando ou dormindo espiritualmente? Encontrará pessoas cheias de fé ou dominadas pelas preocupações desta vida? Encontrará servos trabalhando em sua obra ou vivendo apenas para si mesmos? Meus queridos, a Bíblia nos ensina que ninguém sabe o dia nem a hora, porém devemos viver preparados todos os dias. Cada amanhecer é uma nova oportunidade para nos aproximarmos de Deus. Cada culto na igreja é uma oportunidade para renovar a nossa fé. Cada pessoa que encontra Jesus é uma vitória para o reino de Deus. Enquanto aguardamos a sua volta, nossa missão continua. É isso mesmo, não é só a minha, é a sua também. Anunciar o Evangelho, amar ao próximo e permanecer fiel ao nosso Deus. Hoje o Senhor nos faz uma pergunta simples. Você está preparado para encontrar Jesus? Simples a pergunta. Talvez muitas coisas precisam ser colocadas em ordem. Talvez seja a hora de renovar sua vida de oração, fortalecer sua fé ou voltar ao primeiro amor. A boa notícia é que ainda há tempo. A graça de Deus ainda está disponível. A porta da salvação continua aberta. Mas chegará o dia em que a trombeta soará, os céus se abrirão e Jesus virá em glória para buscar o seu povo. E naquele dia possamos erguer a nossa cabeça e dizer com alegria, valeu a pena permanecer fiel. E possamos repetir as palavras de Apocalipse 22, capítulo 20. Certamente cedo venho. Amém. Ora vem. Senhor Jesus.

É isso aí, né? Valeu! Muitos vão dizer naquele dia, valeu a pena esperar. Valeu. Valeu a pena ser fiel. Valeu a pena ser obediente, né? Valeu a pena guardar tudo aquilo que Cristo me pediu. Valeu a pena. Muitos dirão. Como muitos também sofrerão, né? Muitos também sofrerão por não ter acreditado, né, na palavra do Senhor. Muitos sofrerão muito. Muitos e muitos. É triste, né? Já pensou você estar subindo ao céu e vendo um parente seu, um ente querido, um amigo, ficando para trás, né? É por isso que eu sempre digo, meus queridos, a palavra de Deus não é para ser guardada, é para ser distribuída, né? O que você conhece da Bíblia, o que você ensina, o que você conhece, o que você tem aprendido, não é para ficar só para você, é para você repassar às outras pessoas, né? A palavra de Deus é para ser distribuída gratuitamente, tá? A palavra de Deus é um presente para cada um de nós. Não é para ser comprada, nem vendida. Eu quero mandar um abraço aqui para nossa amiga Neuza, que está participando conosco, né? Não deu para atender, já estava quase na hora de entrar aqui no ar, tá bom? Nossa amiga Eva Mello participando conosco, a Rita Júlia lá do Margarida Alves, né? Nossa fiel ouvinte lá do Margarida Alves, nossa amiga Terezinha, né? Hoje poucas pessoas participando conosco, né? Devido também ao momento de votação, né? Muitos gostam de acordar cedinho, né, para ir votar. Outros já gostam de ir mais tarde, né? Eu mesmo saí daqui, eu já vou lá. De lá eu já vou para casa e de casa só amanhã, só à noite para a igreja e amanhã para o trabalho. Sou caseiro. A pergunta de hoje, vou repetir, rapaz, eu estava me esquecendo. Vamos repetir a pergunta de hoje então, tá? Para você participar. Agora são 7 horas mais 43 minutinhos. Nós vamos repetir a pergunta. Enquanto toca o último louvor dessa manhã, você ainda tem tempo para responder. Olha só, muita atenção, muita calma nessa hora. A pergunta de hoje é a seguinte: quem ungiu Saul, rei de Israel? É isso mesmo. Saul foi ungido rei de Israel por um profeta. Que profeta é esse? Qual o profeta que ungiu Saul, rei de Israel? Se você sabe o telefone, né? Você já conhece, é o 9990-4664. Mande a sua mensagem para cá, tá bom? Com o nome desse profeta. E você vai concorrer a esse prêmio maravilhoso que é a palavra do Senhor.

A nossa vida pertence ao Mestre, né? Que todos nós possamos ter esse entendimento. Que tudo o que nós fizemos, que nós fazemos, seja para a honra e a glória do nosso Senhor Jesus Cristo. O programa está chegando ao fim. Meus queridos, e devido a pouca participação hoje não vamos sortear a Bíblia, tá bom? Vamos deixar para a semana que vem. É isso mesmo, tá? Mas agradeço de coração, fico muito feliz pela participação de vocês, né? Nossa amiga Neuza, nossa amiga Eva, dona Rita Júlia, nossa amiga Terezinha também, né? Que participou conosco, né? Deus abençoe cada um de vocês. E muito obrigado mesmo. Fico muito feliz. Vocês não sabem a felicidade que eu fico com a participação de vocês. Saber que tem alguém aí do outro lado, né? Ouvindo a palavra do Senhor, ouvindo os louvores, adorando a Deus, né? Isso é muito bom, muito gratificante. Assim a palavra do Senhor diz: onde estará um ou dois, ali eu estarei no meio deles. Um ou dois. Onde estiver um ou duas pessoas falando a palavra de Deus, meditando na palavra de Deus, ali ele estará. E a pergunta de hoje foi a seguinte: quem ungiu Saul rei de Israel, né? Qual o profeta que ungiu Saul rei de Israel, né? A resposta é muito simples: o profeta Samuel. É isso mesmo, você que respondeu, o profeta Samuel, respondeu corretamente. Samuel que ungiu o rei de Israel, Saul, né? O povo hebreu ali, o povo de Israel estava ali pedindo um rei para liderá-los contra os filisteus, né? E Deus permitiu que houvesse um rei. E a história você já sabe, né? E assim como nós começamos a programação dessa manhã, assim terminaremos também. Pegue a sua Bíblia novamente. Abra no livro de Apocalipse, capítulo 3, versículo 11. Apocalipse, capítulo 3, versículo 11, que diz assim: venho sem demora. Isso mesmo, venho sem demora. A igreja de Filadélfia, na verdade, representa um período especial na história da igreja. Um período de despertamento espiritual ocorrido nos anos de 1700 e 1800. Os prelos estavam oprimindo Bíblias aos milhares. Sociedades missionárias enviavam obreiros para todo o mundo. Houve um reavivamento do interesse pelos livros de Daniel e Apocalipse e um renovado interesse pelas profecias. Havia uma grande expectativa de que a volta de Jesus estava próxima. Tudo isso abriu as portas para a proclamação do Evangelho por todo o mundo. Em 1844, um grande grupo de crentes chegou à conclusão de que Jesus voltaria em 22 de outubro daquele ano. Muitos doaram todas as suas posses. Eles estavam prontos para o reino de Cristo, o qual interromperia a história humana. Eles esperavam o dia inteiro, oraram até anoitecer. Ao chegar 23 de outubro, caíram no desespero. Teria sido tudo um terrível engano? Muitos sentiram que Deus os havia abandonado. Afinal, eles haviam estudado as profecias de maneira cuidadosa e com muita oração, eles haviam se esforçado tanto, mas Cristo não aparecera. Eles se tornaram motivo

de piadas. Sua confiança estava abalada. Uns poucos começaram a examinar as profecias e as promessas da Bíblia de uma perspectiva diferente. Começaram a tentar ver a figura maior, e a promessa do Apocalipse de uma porta aberta capturou seus olhares. Apocalipse 3, versículo 8. Esse grupo, mais tarde chamado de Adventistas, descobriu verdadeiras verdades maravilhosas sobre o ministério de Cristo no santuário celestial. Eles conseguiram ver um retrato mais claro de como ele age como nosso mediador, nosso sumo sacerdote diante do Pai, e como as profecias que estudaram apontavam para isto. Assim, eles puderam sair de um amargo desapontamento para uma esperança mais refulgente e uma apreciação mais profunda da obra salvadora de Jesus Cristo. Aquilo tornou-se uma porta aberta para eles. A igreja de Filadélfia é a igreja da porta aberta. As escrituras dizem que, em tempos únicos na história da igreja, Deus abre portas incomuns. Hoje, isso mesmo, hoje Cristo ainda está abrindo portas por todo o mundo para a disseminação da mensagem de salvação. E temos a certeza de que ninguém, mas ninguém, poderá fechá-las. Reflita sobre isso e ore comigo neste momento. Querido Deus, Pai, conhecedor de todas as coisas, ajuda-nos a aproveitarmos toda a nossa... Isso mesmo, ajuda, Senhor, a nós, para que nós possamos aproveitar toda e qualquer oportunidade para anunciar a Tua salvação em Cristo Jesus e o breve retorno dEle a este planeta. Senhor, abra o nosso coração, tire esse coração de pedra, coloque um coração de carne, renova nossa vida, Senhor. Dá-nos entendimento da Tua palavra. Ajuda-nos, Pai, a ter mais interesse por Ti, pela Tua palavra, por Tuas promessas, para que possamos, Senhor, estar prontos, preparados para o grande dia, que possamos todas as manhãs, todos os dias renovar a nossa fé, a nossa confiança em Ti, para que não possamos ficar pelo caminho. Ajuda-nos, Pai. Pai, abençoe cada um dos Seus filhinhos, Papai, que está na escuta deste programa, neste momento. Visita cada um deles, Papai. Abra o entendimento de cada um deles para a Tua promessa, para a Tua palavra. Capacita-nos, Senhor. Nos capacite a ser servos fiéis a Ti. Perdoa pelos nossos pecados. Essa é minha oração por mim e por você. Em nome de Jesus. Amém. Um abraço a todos. Fiquem todos com Deus. E até semana que vem. Assim, se Deus permitir.

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2: Eita maravilha, estamos chegando. Bom domingão pra todo mundo. Muito prazer em ter a sua companhia por aqui. Pra você que sintoniza em 101,5, o nosso abraço, o nosso carinho, o nosso muito obrigado pela companhia, por estar com a gente em mais uma manhã de domingo. E que domingo, né? Manhã do dia 4 de outubro de 2026. Chegou o dia de milhões de brasileiros irem às urnas, depositarem os seus votos, depositar não, né? Digitarem lá os seus votos e junto com eles, sua esperança, sua expectativa, seus sonhos, enfim. A grandona tá na fila, inclusive, para exercer o seu direito à cidadania. Vai chegar daqui a pouquinho. São 8 horas e 9 minutos. Muito prazer, muito bom dia. Obrigado pela sua companhia, pessoal das fazendas, das comunidades. Como é que foi a semana por aí, pessoal? Tudo bem? Fez tudo aquilo que planejou aí? Tomara que sim. E que essa semana que se inicia agora traga para você muitas coisas boas. Você que vai às urnas aí, exerça o seu direito, vote com responsabilidade. Afinal de contas, são os nossos sonhos aí para os próximos 4 anos, né? Vamos votar para deputado federal, deputado estadual, 2 senadores, governador e presidente da República. Que cada um faça a sua escolha democraticamente, porque afinal de contas é um país democrático ainda, né? E que no final a gente tem o melhor para o nosso país, embora seja... Olha, vou te contar uma coisa.
1: Você
2: meio complicado que o nosso país dê uma mudança da água para o vinho aí. Tomara que possa ter, sim. Vamos começar com essa aqui, ó. Nada retrata mais esse dia do que essa aqui do Zezé de Camargo e Luciano. Chama Meu País essa música. Escuta aí. Você participa com a gente, 999-90-4664. Mande seu áudio, mande sua mensagem de texto também. Fique à vontade aí.

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Sabadão do Milionário José Rico aqui no nosso Domingão Sertanejo. Bom dia pra você, 8h18. Bom domingo para o pessoal aí dos sítios, das comunidades, nos assentamentos espalhados em toda a nossa região aqui. Prazer ter a sua companhia nesse domingo, viu? Obrigado pela audiência, pessoal, nos dando uma carona no trânsito também. Teodoro Sampaio chegando pra tocar no nosso Domingão aqui, ó.

0: Mato Grosso e Matias e um modão daqueles aqui no nosso Domingo Sertanejo. Ótimo dia pra você, bom domingão aí pra todo mundo. 8h25, a grandona tá lá ainda na estaca pra apertar os números do seu candidato, tá na fila. Vou exercer a cidadania logo cedo. Nós estamos aqui te fazendo companhia, desejando pra você um ótimo domingo. 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Um abraço pro Zinho, grande Tomatinho, pro Pedrão, pro Mizão, pra Ivete, nosso abraço, nosso muito obrigado pela parceria aí, tá bom? 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Hoje no programa, um boné masculino, um boné infantil e mais uma camiseta masculina tradicional. Tá afim de faturar? Pode já mandar seu nome completo aí. Mensagens de texto de preferência, já manda o nome completo escrito aí, fica mais fácil pra gente. 99990-4664, valendo então aí esses brindes da Sapataria do Povo. Dois bonés, mais uma camiseta masculina tradicional também, tá? 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

0: Protocolo aqui, desculpas. Boa manhã, 8h33. Daqui a pouquinho voltamos com mais Domingo Sertanejo aqui. 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

0: Domingão Sertanejo, já de volta nesse domingo maravilhoso, dia de ir às urnas, hein, pessoal? A grandona tá lá na fila, na expectativa. Daqui a pouco ela encosta e estaciona a nave por aqui. Aliás, você deve já, né, se dirigir ao seu local de votação. Não é obrigatório o título, viu, gente? É necessário um documento com foto, desde que você saiba a sua sessão, sua zona eleitoral também. Com relação à lei seca, né, houve uma reviravolta aí na última hora. Ontem um desembargador decidiu que o comércio pode abrir e fornecer bebidas alcoólicas desde que não haja o consumo no local. Ou seja, o cliente pode ir até o supermercado, até a distribuidora, comprar e levar para tomar aí na sua residência, enfim, né? Não pode ter consumo nos bares, nas lanchonetes, enfim, nas distribuidoras, tá? Bom, deixa eu mandar um abraço aqui para Lindinalva dos Santos. Bom dia, Lindinalva. Bom dia, Neia. Bom dia, Evandro. Gostaria de participar do sorteio. Ótimo domingo para todos nós. Abraços. Valeu, Lindinalva. Abraço para você também. Alzira aí no Canaã. Tá participando com a gente. Mandou mensagem aqui. Fala, Alzira. Bom dia.
1: Bom dia, Evandro.
0: Oxi.
1: Oxi. Evandro, bota meu nome no sorteio aí. Manda uma música para nós.
0: Ah, esse
1: aí.
0: É o Tião. Tião. Sebastião. Tá, Alzira.
1: Bom dia, Neia. Bom dia, Neia. Bom dia, Evandro. Tudo bem com você? Espero que, se Deus quiser, ele quer, Neia. Manda uma música para nós aí com o Daí José. Ou então Amado Batista, quando eu vi agora de manhã, oferecer para você aí da rádio, para minha família, quem tiver na escuta, se tiver sorteio, coloca meu nome. Tchau, muito obrigado.
0: Valeu, Sebastião, um abraço. Obrigado aí pela companhia, viu? Marli de Jesus de Freitas, bom dia, povo bonito. Bonito, toca um modão para nós aí. Coloca o meu nome no sorteio, Marli de Jesus de Freitas. O Márcio Oliana, bom dia, o Márcio Oliane, né? Márcio Oliane, Fazenda Santo Antônio. Coloca para nós um modão do Gino e Geno. Sina, um grande abraço. Hilda Ramos, bom dia para você, Hilda. Tudo de bom. Tá no sorteio aqui também, tá? O Dirceu tá participando aqui, ó.
2: Bom dia, Evandro. Toca para nós aí, Ronaldo Viola e João Carvalho. Caboclinho Valente. Oferecer para toda a minha família aqui no Rancho Alegre. Para vocês aí da rádio, para quem estiver na escuta e gostar da moda. Então, bom dia e um domingo abençoado a todos nós. Se tiver sorteio, coloca meu nome no sorteio aí.
0: Tchau, valeu. Obrigado. Tchau, obrigado. Abraço, viu, Disseu? Tá no sorteio da sapataria do povo aqui já também, tá? Ô, Zoião, fala aí. Bom domingo. Bom dia.
3: Bom dia, Neia. Bom dia, Evandro. Como é que vocês estão? Chique no último.
0: Eu tô bom. A grandona tá na fila.
3: Beleza? Ô, Neia, Evandro, manda pra todos nós estar nas coitadas. Com aqueles meninos lá de Goiás, lá, como é que falei, é André Andrade. A volta da guerra. É para todo mundo nas coitadas, um ótimo domingo, uma ótima votação se você não votou.
4: Mas se tiver longe para o Caribe, se tiver longe para o Caribe, eu carbo o lote também, por R$13. então R$22.
0: Cuidado,
4: né?
0: Zoião, cuidado.
4: Sorteio, né?
0: Boa domingo, 8h42.
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0: A indicação do Luiz Oião, a música do André Andrade, tocando aqui no nosso Domingão Sertanejo Volta da Guerra. Tem mais gente pra falar com a gente aqui nessa manhã. Bom domingo aí pra todo mundo. Bom dia, Marilene. Tá ouvindo aí na instância Duas Meninas. Fala, Marilene. Oi, cadê? Aqui.
1: Bom dia, Evandro.
0: Bom dia, Marilene.
1: Eu música para meu esposo Jurceu, minhas filhas Alice e Fernanda. E para todos aqui do Rancho Alegre, coloca meu nome no sorteio, Marilene Batista.
0: Valeu, Marilene, bom domingo para você, para o Disseu, para toda a família aí. Ô, Erundina, bom dia.
2: Ô, Neia, eu sou a Erundina, aqui da Rua 1.
0: É.
2: Põe no sorteio aí, Neia. Neia, o Evandro, põe no sorteio. Tô desde madrugada assistindo vocês. Acabou o programa, entrou vocês, eu tô aqui no pé da rádio.
0: Valeu, Erundina. Obrigado aí pela companhia.
2: Bom dia pra mim.
0: Bom dia, Erundina. A Neia não chegou ainda, tá na fila. Essas pessoas com uma certa idade um pouquinho mais avançada, né? Elas costumam voltar bem cedo. E a Neia fez o mesmo. E é um costume, não é? Não é? Não tem problema nenhum, né? E ela falou, vou lá votar também. E tá lá na fila, tá lá esperando. Valeu, obrigado pela companhia aí. Tá bom, Erundina? Bom dia, meu amigo Romeu. Fala aí, Romeu, boa manhã.
3: Bom dia, Evandro. Na sintonia aqui no Distrito Sonho Azul, hoje comemorando aqui. Estamos aqui.
0: Aí, bonito.
3: Por cá aqui, a família reunida, vendo os amigos. Manda um menino da porteira pra nós aí, se tiver oportunidade. Um abraço pra você, Pané. E todos estão na sintonia, de 0 a 100, pra não esquecer ninguém. Um abraço do Romeu pra todos aí.
0: Valeu, bom domingão para você e para todos aí do Sonho Azul, também ligados, sintonizados aqui no nosso Domingão Sertanejo. Obrigado pela companhia aí, tá? Quem mais aqui com a gente? Deixa eu ver. Maria Madalena está participando também.
4: Bom dia, Evandro. Aqui é a dona Maria Madalena do assentamento Madeirada, Chácara Vitória. Eu queria a música do Rick Henry, tá? Aquela que fala de filha, tá? Ofereço para minha filha Ana Maria, minha neta, para todos aí em Mirassol, para vocês aí da rádio, tchau. E não esquece de colocar meu nome no sorteio.
0: Valeu, dona Maria. Um abraço.
4: Maria Madalena Figueiredo Lopes, do assentamento Margarida Alves.
0: Bom domingo para todos aí. Bom dia, Iraci.
5: Bom dia, Evandro. Bom dia, Nair. Já fui lá e voltei. Agora estou escutando a programação.
0: Queria
5: que vocês ponhassem meu nome no sorteio. Eu oferecer essa programação pessoal lá no Margarida Alves. Minha cunhada Claudete e o Nen Leiteiro.
0: Valeu, Iraci. Bom dia. Bom domingão aí. Obrigado pela companhia. Quem mais aqui, ó?
6: Evandro, tudo bem?
0: Tudo bem, bom
6: dia.
0: Quero
6: participar do sorteio, tá? Que é a Daiane Gonçalves.
0: Valeu, Daiane. Boa sorte pra todo mundo, gente. 8h58, presentes da Sapataria do Povo aqui no nosso Domingão Sertanejo. Tem aí dois bonés. Um boné masculino, um boné infantil e mais uma camiseta masculina, uma camiseta tradicional. Menino da Porteira com o Sérgio Reis. Vamos tocar aqui? Cadê?

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0: tá movido o dia. Quem falou que ela não vinha? Esse povo, Didi. Eu falei agora há pouco aqui, grandona. Tudo bem? Bom dia.
1: Bom dia, tudo bem, já graças
0: lá,
1: a Deus.
0: Já foi lá, votou, opa, fez a sua obrigação.
1: Mais do que votou, eu queria votar umas 50 vezes hoje, votou só de raiva.
0: Com o coração.
1: Com o coração na mão.
0: Com o coração. E esse povo de mais idade, eles têm costume de ir mais cedo votar, né?
1: Então, mas foi de tudo lá hoje.
0: É verdade.
1: Tá lotado.
0: E o que tá acontecendo é o seguinte, como são 6 votos, uhum, aí tende a dar uma atrasadinha mesmo.
1: Também, as pessoas estão muito se atrapalhando, sim, na hora de votar, demora demais.
0: Pessoal, mesmo vindo pra levar a colinha,
1: não,
0: pra facilitar.
1: Não, com cola já tá difícil, porque você aperta, confirma, aí eles pedem pra conferir.
0: Tem um tempinho.
1: Exatamente. Um tempinho, aí se você não tiver o macete da agilidade, igual bater no teclado, exatamente, normal aqui, a pessoa se atrapalha.
0: Se atrapalha mesmo.
1: Fica com medo.
0: E a única coisa que a gente tem que ter é paciência e evitar. É só
1: não
0: até
1: vai com pressa não,
0: até
1: que não adianta.
0: Às 16 horas, tá, gente? 16 horas fecham os portões, uhum, só vota quem tiver dentro dos colégios eleitorais.
1: Isso,
0: né?
1: Isso, isso.
0: Só vai distribuir uma senha para quem estiver lá para dar direito ao voto para todo mundo. Só que quem estiver no portão 16 horas não entra mais. Então, se atente a esse horário, 16 horas, porque foi unificado com o horário eleitoral. O horário eleitoral foi unificado com o horário de Brasília.
1: Isso.
0: Por isso, então.
1: Dá 4 horas aqui, Brasília, isso, 17, né?
0: Das 7 às 16, então. Vá, uhum, votar, vá tranquilo, exerça o seu papel de cidadão e vamos ver o que vai dar aí no final do dia, né, Grandona?
1: Exatamente, e chegamos para ficar com vocês até às 10 horas, vou ficar um pouquinho de cá, né, com vocês, que o lindo deu início, e vocês podem mandar nome, né, para participar da premiação aí dos
0: Zezinho
1: presentes,
0: Zezinho tem aqui, já mandou. Você não tava, mas tem.
1: Dois bonéus e uma camiseta.
0: Dois bonéus e uma camiseta,
1: isso,
0: exatamente.
1: Isso, isso, no 99990-4664. E participa com a gente aqui. Então, vamos tocar Bissum e Comaceto, sim. É, os meninos que estão no auge do sucesso aí. E eu gosto muito deles. E tá em todos os lugares, viu? Eu não sei se tem andado pelas ruas da cidade. O pessoal gosta de coisa boa. Eu espero.

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1: Daí 9h22, vamos colocar as participações de quem mandou mensagem. O Evandro já tinha colocado um pouco de ouvintes, já, né? Aí, que já mandou. Olha. Eu tava vindo ouvindo. Te seguindo.
2: Quem tá dando moral também é o Zezinho, tá na audiência.
1: Falou que tá. Ô, Zezinho, bom dia pra você. Zé, tudo de bom.
3: Plena certeza que um dia...
4: Oi, Evandro, Neia.
1: Bom dia. Tudo jóia, Marilza.
4: Que Deus abençoe o domingo de vocês,
1: amém,
4: tá?
1: Amém,
4: que assim seja. E coloca meu nome no sorteio, Evandro, Neia, tá bom? E tô ligadinha aqui no programa, tá?
1: Amém, amém.
4: E queria ouvir uma música, não sei se vai dar de tocar, né? Com Maria Mendonça, a Estrelinha, tá bom?
1: Certo,
4: eu ofereço pra toda a galera que tá ouvindo,
1: tá? Joia. Tá?
4: Pra todos. Não vou falar o nome, que é muito, tá bom?
1: Tá certo.
4: E um abraço pra vocês.
1: Obrigada, Marilza.
4: Vocês, tá?
1: Amém, que assim seja. Um bom domingo pra todos
2: nós. Bom domingo,
1: nós.
2: Marilza.
1: Eu fiquei sabendo que alguém ia votar e ia descer pra comer um franguinho na panela aí na sua casa, tá?
2: É mesmo?
1: É. Eu não vou falar que foi o Wagner, tá? Terezinha, bom dia. Ela mandou Evandro e Neia, manda um modão pra nós aqui no sítio Boa Esperança, no Alto Barreirão. Ofereço pra todos da Conte, pra toda a família, em especial pro meu irmão Nelson e meu sobrinho Rafael, que estão fazendo aniversário hoje. Que Deus abençoe a vida deles com muita paz, saúde, muitos e muitos anos. Tá aí, obrigada. Terezinha, tudo de bom, sempre participando, sempre com a gente aqui no Domingo Sertanejo.
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1: Jacira Anjo mandou bom dia, Evandro. Ótimo domingo. Abençoado, bom dia pra mim agora também, viu, Jacira? Eu cheguei.
2: Pois é, o pessoal tava estranhando, sozinho.
1: Morreu, não, tava votando. Abençoado domingo a todos, Jacira Anjos, na chácara Nossa Senhora Aparecida. Já votei, já tô em casa. Aí, bonito.
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1: Então, mande seu nome completo. Quero ganhar presente de Sapataria do Povo no 99990-4664. Um abraço para todos aí que estão no Caramujo de Açúcar, ouvindo o Domingo Sertanejo, em Horizonte do Oeste também, Vila Nova, né? Conhecida, tão antiga Vila Nova, hoje nome artístico.
2: Nome artístico hoje é Horizonte do Oeste.
1: As Quatro Bocas, na Limeira, na Cacimba, tudo de bom para vocês aí, tá?
2: Medo da verdade. Eunice, tá mandando mensagem também.
1: É verdade, mandou bom dia.
2: Bom dia, Eunice. Bom dia, bom domingo.
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1: Essa aqui vai pro Fabião, tá na área, vai votar, né, Fabião? É um menino mirassolense nato, né? Pro Chiquinho, pra todo mundo ouvindo, que eles gostam de modão. E é assim, Fabião, a vida é dura só pra quem é mole, tá? É sempre assim, 9h23.

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1: Tá aí 9h26. Parabéns a todos que estão completando ou que vão completar durante essa semana mais um ano de vida. Que completou mais um ano de vida também. E ontem alguém fez aniversário, Evandro. É. O fabricador da beleza.
2: É mesmo? Não teve. Ou vai ter um Comes e Bebes ainda?
1: Não, não pode contar, porque tem uma reportagem ouvindo no rádio, que é complicado, né?
2: Se for, desloca
1: com as mãos. Povo fofoqueiro. É, ontem foi o aniversário do papai. Parabéns, tá? Que Deus abençoe. Dando muitos anos de vida pro senhor ficar com nós. E que o senhor nunca mude esse coração que o senhor tem. O papai é diferente, viu? Ele é... A gente não consegue falar, não.
3: Eita! Olha lá o meu pai, com as mãos calejadas.
1: Parabéns, pai. Tudo de bom, tá? Com muita saúde pro senhor, que é o que mais importa.
2: O resto a gente vai
1: se... O resto nós ajeita por aqui.

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3: É o nosso Domingão Sertanejo acontecendo por aqui mais uma manhã. Bom dia pra quem tá aí nas comunidades, pessoal dos assentamentos espalhados aí em toda a nossa região, né, grandona?
4: Pois
3: bom
4: é.
3: Domingo aí pra todo mundo.
4: Movimentado domingo,
3: movimentado,
4: né?
3: Movimentado o nosso domingo, aquele modelão. E só que hoje sem líquido, né, rapaz? Pelo menos pra consumo nos bares.
4: Só quem tem estoque em casa. Só quem,
3: não, mas pode levar, pode comprar e levar, foi determinado agora.
4: Ah, você verdade, mudou ontem, né? Ontem, né?
3: Você não pode consumir no local, mas pode achar uma distribuidora, um mercadinho ali e já levar pra cá.
4: E tchau.
3: Tchau, obrigado. 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
3: Muito bem. 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
4: Valeu, Mizão, Zinho, toda a equipe. Muito obrigada por acreditar no Domingo Sertanejo, acreditar na lindeza do Evandro e também na minha, tá bom?
3: Simpatia da Neia.
4: Tudo de bom, sempre, pode ter certeza.
3: Na lindeza do Evandro e simpatia.
4: Isso, melhorou. 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
2: Muito bem. Eu ia falar aqui no posto City 2, mas hoje tá parado lá, né? Os meninos foram votar.
0: Tá. De jeito graças nenhum. A Deus.
2: Pessoal trabalhando, eu já falei aqui anteriormente, pessoal trabalhando normalmente, né, grandona?
0: E o pessoal de toda a região vindo abastecer com a gente.
2: Muito
0: isso
2: bacana.
0: É muito bom.
2: Isso é muito bom.
0: E eu só agradeço, tá? O carinho, a preferência de cada um. Pessoal de toda a região de verdade. Vando, Curvelândia em massa, já passa por ali. Hoje, as regiões circunvizinhas aqui, Margarida Alves, São Saturnino... São Saturnino, não, aqui, mais perto aqui do que vota aqui. Roseli Nunes, que vota, que muitos vêm, né?
2: Sim.
0: Dão essa preferência. Santa Helena, gente, muito obrigada. É um prazer ter vocês com a gente sempre, tá? 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

Skinner, ouvindo Domingo Sertanejo. Pessoal no Alto da Boa Vista, obrigada, Maria. A Maria de Fátima também mandou áudio aqui, não vai dar mais tempo, mas muito obrigada. Maria Helena Tomichá, obrigada, minha querida. Tudo de bom aí, bom domingo pra vocês, ouvindo Domingo Sertanejo. Esse é nosso time, não fique aborrecido. Marlene da Coab Juruena, tudo de bom, bom domingo. Maria Aparecida da Nossa Chácara Nossa Senhora Aparecida também. E a cada um de vocês aí do outro lado, nosso muito, muito obrigada.

0: Tchau. Então tchau, até domingo que vem, se Deus quiser e ele há de querer. Tchau, Evandro, boa semana, boa votação.
1: Bora,
0: e
1: bora.
0: Que tenhamos ótimos, maravilhosos resultados aí pra todos nós, pro nosso Brasil, pro nosso Mato Grosso e pra nossa Mirassol do Oeste também. Tchau.
1: Valeu, boa semana.

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1: Domingo nós estamos lá no pé do 8. É o programa Rádio Rodeio. Alô, equipe Rogério Salles. Toca, Pepe!
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1: Oi! Pega aquela, pega a harpa paraguaia. Pega a harpa paraguaia pra sacudir a festa dos campeões. Senta de um lado, senta do outro, ajeita, é rodeio profissional. É rodeio ligeiro, é rodeio rápido, vai lançar. Aí preparando lá, daqui a pouco chega Gomes de Oliveira dando sequência. Chegando lá nas alturas, alô Carlão. Aí pra você essa montada, Carlão. Todo o pessoal de Mirassol sentou no boi. Olhou pra lá, balançou a cabeça. Samuel Magalhães de Rio Branco vai lançar. Toca!
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Olha, Pedro, eu estou tão sentimental hoje e eu gostaria que você tocasse uma moda apaixonada aqui no programa Rádio Rodeio, porque você sabe que um dos lugares mais afetados no corno é a parte sentimental. Toca aquela assim, ó. Quando dois olhos se olham no mesmo olhar, o coração não consegue se apaixonar. Cristo.

0: toca um trem bruto e manda pra nós aqui do sítio Santo Antônio. Segura essa pancada no peito aí.
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2: Estica!
1: Acordar, sentir que não estou sozinho neste quarto.
0: Gosta mesmo quando vem aqui, ó.

0: forte, firme. Ainda tá tomando um ao claro, é.
1: Tem quatro coisas neste mundo que sustenta o gaguinho em pé: farinha de mandioca, manha de porco, colher, carne de vaca gorda e o carinho das mulheres.

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0: João Carreira e Capataz. Ficou especial demais.
1: Valeu, Emílio Eduardo. Viva todos os violeiros e salve, salve o mestre João Carreira.
2: Carimba, que é top.
3: Não, o cara ligou lá na rádio e falou pra mim assim: eu toco aquela bruta do Chitãozinho Chororó. Eu falei: qual? Ele falou: aquela.
4: Não adianta mais.
5: Desce moda, Pepe!
6: Alô? Fala comigo, tem uma abelha? Oi, ô!
7: Atende pra mim, Martins, tá tocando aí a central? Fala aqui!

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1: Ele não quer nada na vida, ele só quer mesmo só a vida, que ele quer beber cachaça.
2: O fim de rapariga que me chama hoje pra beber cachaça.
3: Hã? Eu vou. Você está onde?

0: mesmo da semifinal.
1: Why can't you see? 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
0: Vai no play, simbora!
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0: Rasga! Ele prepara Gustavo Nunes. Eu lembro da montada desse cara ontem. Eu lembro da montada desse cara ontem. Nós vamos estar lá no Estadão da Gondônia, o estado dele. Ele ajeita lá em Olo Gastinho da Corna Americana, Gustavo Nunes. Ele vem de Vilhena na Rondônia, a primeira cidade do estado da Rondônia, a divisa do estado do Mato Grosso. É 070, 070, Boiaba WS do Palito, vai pedindo licença novamente. Ajeitou o chapéu, gurizão, é duro no boi. Vai prestando atenção lá, Gustavo. Gustavo, Vilhena te manda. É duro complicado, 070. Vai pedir, balangou, pediu o portão, abriu, decolou pra frente agora. É rondoniano, é rondoniano. Dominando, uma salva de palmas, que espetáculo, garraco, meu papai do céu, uma salva de palmas a ele, Rondoniano duro, Uruto Cruzeiro.
3: Existe um velho ditado que é do tempo do Zagai, diz que um pai cuida de 10 filhos, mas 10 filhos não cuidam de um pai. Sentindo o peso dos anos, sem poder mais trabalhar, o velho peão estradeiro com seu filho foi morar. O rapaz era casado e a mulher deu de implicar: você manda o velho embora se não quiser que eu vá. E o rapaz, coração duro, com seu velho foi falar: para o senhor se mudar, meu pai, eu vim lhe pedir. Hoje aqui da minha casa o senhor vai ter que sair. Leve este couro de boi que eu acabei de curtir para lhe servir de coberta aonde o senhor for dormir. Pobre velho calado, pegou o couro e saiu. Seu neto de 8 anos, que aquela cena assistiu, correu atrás do avô, seu paletó sacudiu. Metade daquele couro, chorando, ele pediu. O velhinho, comovido, para não ver o neto chorando, partiu o couro no meio e pro netinho foi dando. O menino chegou em casa, seu pai foi lhe perguntando: para que você quer este couro que seu avô ia levando? Disse o menino ao pai: um dia eu vou me casar, o senhor vai ficar velho e comigo vai morar. Pode ser que aconteça e nós não se combinar. E essa metade do couro vou dar pro senhor.

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0: sobrar.
1: Como é que mexe?
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0: Obrigado, César Menor.
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3: Coutinho!

com essa música Só Parece. Quando eu fui trabalhar no garimpo da Serra Pelada, e quando eu cheguei, minha mulher tava grávida do meu vizinho, do Leriano. E eu rodava essa música assim, rapaz, mas eu chorava igual o filho desprezado da mãe em Tapera. E ela andando, mas ele vestido no mesmo vestido que eu dei pra ela, um vestido dourado assim, da flor vermelha, que tinha uma flor de maracujá desenhada na base do vestido. Aí. Naquele tempo, quando a gente se apaixonava, perdia a fome e remelava os olhos, igual o cachorro quando come carne de caititu.

0: A dor que eu tava sentindo, se desse no rumo dele, quebrava o pescoço. Mas também pegou do mesmo que eu tava pegando. Na hora que acontece isso, a gente fica pensando, quando a gente vê a mulher da gente passando na rua, diz, meu Deus, será que ela tá ao menos dormindo, mas ele tá ao menos dormindo vestido. Adome!
1: Hey!

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0: Fala com eles, Pepe.
1: Bebendo cachaça e eu trabalhando aqui. Ô, lugar! Eu aguento mais não. Não, senhora. Manda o bairro.
2: Vá pra baixa da égua com essa conversa.
3: Hã?

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0: Vai no corgo, capivara véia, que lê, vai embora atrás.
1: Fala comigo, Esmini!
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aqui sozinho.

0: essa galera!
1: Oh, não sei se é égua, não sei se é mula, mas que pula, pula! Aumenta o volume aí, deixa a peruca voar! Ô, lasqueira!

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0: pra Paraguaia. Põe a na caixa e toca de novo. Simbora, simbora, tá sentado agora. Vai dar sinal verde, Samuel Magalhães. Ele vem de Rio Branco, abriu, é uma tira, meu Deus. É gancho do pior, olha lá, que show, entrou na tua mão. Uma salva de palma, vai parar no boi. Olha lá, uma salva de palma pra descer.
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Sonata, meu grande. 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

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Mais um modão do nosso LP. Zum. O modão chama-se Carro Velho do nosso sexto LP.

0: Capricha, menino!
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0: É, milionário. Depois de uma noitada.
1: É bom voltar pra casa. Vamos voltar pra casa?
0: Você que sabe. Hã? Agora, mais um modão.
2: Toca a moda, lá.
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5: Meu amor.

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0: Classe A. Narrando Pepe.
1: Festa na semifinal, dando sequência, vem mais uma Eric Henrique, representa a cidade de Cassis, é o Mato Grossense, é carga explosiva pra ele, apoiada do Igor Moraes, vai pedindo licença novamente, vai lançar já, é Pantanal Trator Peças, Pantanal Trator Peças, arranca o boi, arranca o boi, arranca o boi, acelera!
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3: Ele que tá com 162 pontos até agora. O único que passou ele foi Devaldo, porque montou e ficou com a nota. Vamos ver o que vai dar. Disputa final vai estar apertada.
1: Bora pra semifinal. Bora pra semifinal. Portão da Pantanal Trator Peças. Que vai acionar. Vai Eric Henrique Cacerunzi. Cacerunzi afamado. Vem carga explosiva do Igor de Moraes. No croque. Vai contando 30 segundos. Já vai estufando o peito. O tempo tá passando. O tempo tá passando pra você. Senta no boi. Olhou. Ajeitou o boi. O seu momento é agora na semifinal.
4: Oi.
1: Abriu, abriu, a porteira vai embora. É todo do Igor de Moraes, vem Gordon Geek.
3: O touro duro, compadre. Puxou ele pra cabeça, ele tentou voltar, ele tentou grudar pelas rosetas, mas a espora de montar de touro é lisa, então não ajudou muito, não colaborou tanto. Puxou pra cabeça, ele teve que abraçar o cupim do boi, se ele não quisesse palistar os dentes ali no chifre da máquina. Dessa vez, não deu pra ele, bandeira vermelha.
1: Deu na primeira.

0: disputa semifinal. Ele é que Santo Carrasco de Santa Isabel do Havaí. Ele tá no bem embolado do Tito Cardoso. É a seleção brasileira do Cutiano. Na disputa semifinal, pediu. Ele pediu a porteira, foi embora, começou. Já chamou o barco de em cima. Embaixo tá gostoso. Colina! O que que aconteceu no final do percurso, Peru?
1: Rapaz, o Alexandre Carrasco montando bem bolado é animal de peiteira. Para o público entender melhor qual a diferença do animal de peiteira para o animal de ferrinho. Quando a gente fala com o animal de ferrinho, a rédea é presa na cabeça do arreio. Na peiteira é o peitoral passado na frente do animal ali, ó. E a rédea presa no peitoral e o boiadeiro mede força com o animal. E é o que acontece, a botina escapa do pé, ele toma tranco na rédea e acabou caindo com 6.16.
2: Vem embora pra casa, rapaz. Fica de fazer palhaçada aí.
3: Vai não, ele não vai não.
4: Toca a moda, louco.

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1: Hã? Minha situação tá tão feia que eu tô devendo um tanto que se eu chamar minha mulher de bem, o banco toma.
2: Eita, no colonhão, eita, eita! Uhul!

0: Eu não saí esse final de semana não, Paulo. O Cristiano inventou de eu praticar esporte agora, porque o Naldo desafiou o Popó com a luta. E o Cristiano disse que agora eu tenho que ser esportista pra nós ganhar um dinheiro. Aí ele vai ser meu empresário. Aí eu vou lutar MMA agora.
1: Eu desafiei o Bastiãozão, que trabalha pro Danilo da Advanced Texto, descarregando caminhão de tecido. Boa luta, sexta-feira. E na hora de nós lutar, o Cristiano disse que a gente tem que falar umas coisas assim pra incitar o adversário. Eu falei que suspeitava que ele já tinha levado o chifre e que ele tinha chulé. E ele apelou, Paulo, e quebrou eu no pau. Deixou a esportividade de lado e moeu eu no cacete. Era só martelo rodado e contra vapor. E eu gritando, devagar, Bastiãozão! Você saiu da esportividade, Bastiãozão, pelo amor de Deus! E o Cristiano disse que não interviu, que era pra mim não perder assim o senso de defesa e da esportividade. Aí eu toquei no socorrão,
0: é... Ou é difícil.
2: Tu é doido, moço.

0: uma moda de viola, chama Ferreirinha. Todo mundo conhece até hoje, né? Ferreirinha. Então tem uma parte assim, era 28 quilômetros da cidade de Pardinho, né? Nós cantávamos muito essa moda, né? Que era do Zé Carreiro e Carreirinha. Quando começa a dupla, tinha um Carreiro Sugireu. Pode chamar Pardinho. Então, aproveitamos já aquele nome aqui, né? Era mais ou menos conhecido por causa da moda. Ficou Pardinho.
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0: Deus, eu já tomei uma garrafa. Oh, garrafa boa. Ai, ai, ai,
1: ai, ai, ai. Vai na cerca, varadeira.
2: Toca a moda, alô.
1: Esse corpinho teu aguenta dançar essa ainda? Vai lá, vai lá.
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0: Você já parou para pensar que essa molecada te considera no mesmo patamar que eles consideram Tião Carreiro, Goiano, Ronaldo, Viola?
1: Fiquei todo arrepiado aqui, tá? Rapaz, a gente faz um trabalho com muito amor, com muito carinho, né? E eu tenho esse propósito dentro de mim, assim. O que eu mais penso e prezo na minha carreira é isso. Eu falo assim, eu quero morrer um dia e ter gente escutando a minha playlist, assim, de cabo a rabo mesmo, como diz o outro. Igual quando eu faço em casa. De sentar e escutar o Tião e, desculpe o palavreado, mas falar assim, esse caboclo foi foda. E é o que eu penso do Tião e eu luto

0: e faça trabalho para poder um dia alcançar isso.
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1: Jean Martinazzo está ao vivo. Mergulhe conosco neste universo onde as emoções se elevam. E receba as boas-vindas ao Love Hurts, onde cada nota musical evoca uma memória, um arrepio, talvez a sua própria história. Há lembranças que queimam como o sol de inverno. Há memórias que recusam a desaparecer. Mas agora deixe esta canção te envolver. Ela está aqui para te consolar. Sentir amor pode machucar, mas neste lugar não desistimos. Experimentamos cada emoção. Lutamos contra o sofrimento. Transformamos a tristeza em canção. E agora, a música vai se comunicar por você.
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Ao término da música, um silêncio significativo toma lugar, rico em emoções. Entretanto, o rádio não cessa. Mais novidades a caminho. 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

0: Certos amores acabam sem aviso prévio. Certos términos seguem vivendo em nossas memórias. Assim, na melodia da sua sintonia, cada intervalo representa também um esforço para respirar. Vamos fazer uma pausa. Contudo, não saímos do seu lado. Fique aqui, respire, permita que as canções sigam revelando o inacabado.
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2: 2:19.
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0: Aqui estamos novamente e nesta volta trazemos sentimentos inapagáveis pelo tempo, porque certas histórias nos impactam de tal forma que nunca realmente ficam para trás. Ainda que haja feridas e quietude, é também sempre importante prestar atenção ao que o coração persistentemente recorda.
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se essa canção capturou a sua emoção, faça ecoar a sua alma. Prosseguimos trazendo mais sentimentos através do som.

0: existem instantes que só desejamos um abraço. Mas o que ecoa é o silêncio. Nessas ocasiões, é a música que nos acolhe. Hoje está difícil lidar com as memórias. Permita que elas fluam com esta melodia. Não é necessário segurar cada lágrima. Agora vamos pausar um pouco, mas não te deixaremos na mão. Fique por aqui, porque a seguir teremos outras músicas que falam direto ao coração.
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2: 2:36.
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1: Voltamos à cena. E a saudade continua bem aqui ao seu lado, calada, mas tão presente quanto antes. É peculiar observar que quanto mais o coração busca esquecer, mais claras se tornam certas lembranças. Porém, existem aquelas que se recusam a partir. Não dá para remover o que ficou marcado, mas uma boa música pode ajudar a aliviar. Preste atenção nessa aqui.
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Algumas composições ressoam em nosso íntimo, outras apenas confirmam nossos saberes prévios. Logo, a próxima vai iluminar detalhes que tinham escapado à sua percepção.

0: 2h59.
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1: Voltando! E apesar do tempo decorrido, temos feridas com as quais apenas aprendemos a coexistir. Certas carências gritam mais alto do que qualquer companhia. Caso a dor continue, deixe que a música te acompanhe. Frequentemente, nosso coração só quer uma melodia para dizer aquilo que já não tem forças para exclamar.
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0: Hertz, liderado por Jean Martinazzo. Cada peça musical grava profundamente uma impressão, enquanto cada interlúdio traz um silêncio densamente carregado de sentimentos tácidos. Hora de um intervalo rápido. Permaneça conosco, voltaremos logo.
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2: 13:17.

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1: Voltamos à cena. E se a saudade falou alto durante a nossa ausência, não se inquiete. Ela tem voz ativa por aqui. Há segredos revelados pelo passar do tempo e sentimentos que só percebemos ao ouvir com o coração aberto. Permita que a próxima música continue expressando aquilo que ainda não encontrou palavras para dizer.
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O sofrimento não passa, porém a melodia traz alívio. Sigamos adiante. 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

0: Você está no Love Hurts com Jean Martinazzo, onde cada faixa musical reflete um fragmento das emoções não resolvidas entre dois corações que nunca disseram adeus. Interrompa com a gente e venha para o receio, né, o recreio. Estamos de volta num instante.
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2: 13h34.

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1: Voltamos ao silêncio que ecoa alto e ao som que revela aquilo aprisionado na garganta. Existem coisas que sentimos, mas falham em ser explicadas. A cada retorno nosso, acumulamos mais entendimento ou aumentamos a saudade. Às vezes, ocorre ambas as coisas. Escute com o coração desarmado. Essa faixa foi feita para atingir lugares que só a música pode chegar.
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0: hora de dizer até logo, mas tenham em mente que certas narrativas não se fecham com um ponto final. Elas apenas mudam de página. Agradecemos por nos abrir as portas para suas memórias, silêncios e marcas passadas. Se hoje foi doloroso, esperamos que amanhã seja um pouco mais suave. E se não for, nos encontraremos novamente naquele abraço único que só o rádio pode oferecer. Partindo agora, amigos. Nos encontramos novamente. Cuide-se.
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2: 13:51

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1: Os holofotes já iluminam a pista, o sistema de som está pronto e a celebração vai iniciar. Aqui a energia é incessante, pois está no ar o programa que intensifica as batidas do coração sertanejo. Os maiores sucessos sertanejos começam agora a desfilar individualmente, destacando-se na pista mais querida do Brasil. Da balada romântica ao ritmo vibrante das celebrações. Cada canção é uma jornada de emoções e memórias. Aqui na pista, nós cantamos, dançamos, sentimos e celebramos juntos. Afinal, o sertanejo é assim. Paixão, amizade, encontros e celebração, a música que marca nossas vidas. Sou Paulinho Maciel e te convido a se juntar a mim nessa aventura musical radiante. Ligados no Pistaneja, o palco das músicas sertanejas mais amadas do Brasil. Nada como começar no alto nível, com sons que levantam qualquer pista.

0: galera! Apenas começando com mais um primeiro bloco com a nossa festa sertaneja. Logo mais, continuamos com grandes sucessos no Pistaneja, amada por todo o Brasil.
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2: 4 e 16.

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1: A pausa terminou e a animação segue forte. Continuamos com a pista aberta. A música tocando sem parar e o sertanejo dominando o ambiente. Pronto para mais? Agora vamos sacudir, cantar e mergulhar nas vibrações. Porque a Pistaneja está de volta e vem com tudo. A festa não dá mais pausa e esses sucessos sertanejos a todo vapor. A cada bloco musical, o ambiente fica ainda mais vibrante. Na pista mais querida do Brasil tem estilo para os apaixonados, ritmos para quem gosta de dançar e tem refrão para cantarmos juntos. Esse é o clima do Pistaneja. Aumente o volume, chame os amigos e acompanhe, pois continuamos a nossa execução sonora. Cada música é uma experiência emocional distinta. Olá, sou Paulinho Marcial e retorno com mais músicas para fazer a nossa pista balançar. Continuamos essa celebração sertaneja com a Pistaneja no ar.

0: Estamos ao vivo no primeiro bloco, sentimos a energia lá no alto. Mantenha-se ligado, a cada círculo completado, a pista se torna ainda mais aderente. Aqui é o Paulinho Maciel e continuamos juntos aqui na Pista Neja. É sertanejo que não acaba mais aqui na pista.
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2: 4:31.
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1: Mal vimos o tempo passar e estamos com tudo pronto na pista. O ritmo sertanejo domina e continuamos com nossa celebração no ar e mais energia do que nunca. As canções sertanejas se sucedem, evocam as emoções, ritmos de dança e narrativa familiares a todos. E a galera cantando em coro. São os corações pulsando forte e a pista mais querida do Brasil mostrando porque ninguém consegue ficar parado na pista. Eu sou o Paulinho Maciel, continuo aqui trazendo o melhor da música sertaneja para você. Estamos ao vivo com mais um segmento do Pistaneja, a festa que não tem fim por aqui. Acelera mais, aguenta firme.
2: Que situação, hein?

0: clima foi definido na pista. A música disparou e a festa está só no aquecimento. Porém, chegou a hora de um breve respiro, só para recolocar as energias no lugar. Com o tom estabelecido na pista, a música embalou e ainda temos muito pela frente na festa.
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2: 4:45.

0: Eu sei bem.
1: Muito bem, 16 mais 49. 16 e 49. Um abraço para você que está em sintonia com a Pista Neja. Meu amigo Paulinho Maciel, eu vou interromper aqui, coisa rápida, não é? Para a gente falar aí das eleições gerais 2026. Ok, Paulinho, já a gente devolve para você o programa, né? Ele acelerando aqui nas domingueiras, né? Nas tardes de domingo aqui pela Conte FM. Nós tivemos no cartório eleitoral há poucos instantes. Pensa numa tranquilidade, né? Sem problema de estacionamento, né? Nenhum problema. E o juiz lá à disposição, né? E nós falamos com o doutor Anderson com relação à tarde desse domingo ímpar, que é o dia das eleições gerais, não é? E há quem diga que não haverá segundo turno, né? Há quem diga que haverá o segundo turno. Até perguntei em off para o doutor Anderson, e aí, será que com toda... Porque tem um horário ainda para essa questão aí das eleições, né? Aqui no Mato Grosso, 21 horas, talvez já tenhamos o resultado a nível de Mato Grosso. Mas a gente sabe que o TSE vai estar com o resultado tudo para todo o Brasil, 22 horas. Não é? A promessa que tínhamos era que pouco depois das eleições, pouco depois das 16 horas, horário de Mato Grosso, 17 horas de Brasília, já teríamos o resultado, né? É claro que tem resultado, mas não total. E a boca de urna, as redes sociais falando muito sobre essa questão que, né, as eleições termina realmente hoje, aí a nível de Brasil, não havendo segundo turno. Mas quem deve se pronunciar oficialmente é o TSE e nós estaremos fazendo isso hoje e também amanhã. Vamos conversar então com o doutor Anderson, juiz eleitoral da décima... Quem que está ouvindo quem aqui? Aí, agora sim. Falando sobre esse momento, né, de tranquilidade, conversamos também com o bombeiro, conversamos com o comandante do 7º Núcleo de Bombeiros de Mato Grosso e instalado aqui em Mirassol do Oeste. Ele disse também que está tudo tranquilo, nenhuma intercorrência, né, Tenente Sena? E isso é importante. Só não tinha um policial lá para a gente checar se houve alguma situação aí durante o período de votação. Mas pelo que o juiz falou aqui, parece que deu tudo tranquilo, né? Vamos ouvir então o doutor Anderson, juiz eleitoral da 18ª Zona, Mirassol do Oeste, onde tem mais, sobre esta jurisdição, mais três cidades.
2: Muito bem, senhoras e senhores. Pouco mais das 16 horas, estamos aqui no cartório eleitoral de Mirassol do Oeste e vamos conversar com o juiz eleitoral. É claro que nesse momento a gente não tem o resultado que muitos esperam, outros deduzem, alguns já comemoram, os outros preferem terminar realmente tudo. Doutor Anderson, o que você pode dizer do trabalho de intercorrências, enfim, até o presente momento que a gente não tem ainda o resultado total. Boa tarde.
3: Boa tarde a todos os ouvintes. Posso dizer que tivemos uma eleição com bastante sucesso. Não tivemos qualquer ocorrência aqui na 18ª Zona Eleitoral que abrange Mirassol de Oeste, Glória do Oeste, Curvelândia e Porto Esperidião. Uma eleição bastante tranquila. Os eleitores vieram bastante tranquilos e com responsabilidade para votar.

0: Gridião. Já em Mirassol de Oeste, a transmissão será feita diretamente aqui pelo cartório eleitoral. Em relação a ocorrências, não tivemos nenhuma prisão, nenhuma ocorrência, nenhuma intercorrência. Então, eu quero agradecer à população que entendeu o recado, que veio com bastante cuidado, com bastante responsabilidade para trazer o seu voto nas urnas.
1: Doutor, primeiro a gente divulgou com relação à questão de bebida alcoólica. Aí depois teve um novo comunicado, salvo engano, do TRE, que nessa questão.
0: Exatamente. Foi deixado a cargo de cada juiz baixar a sua portaria a respeito da lei seca. Eu aqui na 18ª baixei uma portaria em que proibia a venda e servir bebida alcoólica a partir das 10 horas do sábado, de ontem. Todavia, o TRE entendeu por bem emitir, por parte da Corregedoria Regional Eleitoral, uma portaria que valesse em todo o Estado. Portanto, pela portaria da Corregedoria, foi proibida a venda e consumo em estabelecimentos na data de hoje, no período das 7 da manhã até agora às 16 horas. Então, a lei seca valeu nesse período, sem proibição de venda em mercados, por exemplo. A quem fosse fazer a compra, não tinha problema em levar sua cervejinha para casa, desde que não houvesse o consumo naquele local, ou em bares que houvesse venda e consumo ali, justamente para preservação, para que os eleitores viessem tranquilos para as urnas. E nós tivemos esse resultado positivo. Não tivemos nenhuma ocorrência nesse sentido de pessoa embriagada indo votar, dando trabalho. Eu tive a grata satisfação de visitar todas as sessões eleitorais aqui de Mirassol do Oeste e de Curvelândia e no Sonho Azul. E não tivemos problema algum de tumulto, nenhuma pessoa dando trabalho. Então, quero aqui mais uma vez agradecer aos eleitores que entenderam, né, que é um momento de bastante cuidado e bastante responsabilidade, por mais que a portaria de ontem já não estivesse mais válida, mas entenderam o recado que precisavam chegar às urnas hoje de forma bastante sóbria para exercer seu direito de voto.
1: Doutor Anderson, a questão do fechamento do portão às 16 horas, que tem um horário que já são 17 em horário de Brasília, então o cidadão que tiver para dentro do portão, ele vai ficar ali até voltar, e isso não acontecendo assim, não há atrasos?
0: Exatamente. Os portões, a autorização então para fechamento foi às 16 horas, que é 17 horas de Brasília. Quem está dentro do colégio recebe uma senha e tem o direito de voto. Então, nem que se estenda até um pouco mais tarde, mas é o direito do eleitor votar quem já estava dentro da escola. Agora, aquele eleitor que chegou 16:01, não tem esse direito mais, os portões já foram todos fechados, e daí tem que aguardar o segundo turno, caso haja, para que exerça seu direito de voto ali. Quem não votou na presente data tem que respeitar o prazo, inclusive, para apresentar justificativa eleitoral. Então, fiquem bastante atentos, a justificativa hoje pode ser feita diretamente pelo e-título, pelo aplicativo, ou depois aqui diretamente aqui no cartório eleitoral.
1: Muito bem. O resultado final, qual que é a previsão?
0: A previsão hoje dada pelo Tribunal Regional Eleitoral de Mato Grosso está entre 22 e 23 horas. Ação aqui no estado de Mato Grosso, do horário mato-grossense. Então, nós estamos com essa previsão que foi divulgada agora há pouco no site do Tribunal Regional Eleitoral. A nossa aqui de Mirassol do Oeste, nós queremos concluir no máximo até 21 horas. A gente faz toda essa transmissão, carregamento de dados para o sistema do TSE, mas o TRE tem essa previsão de conclusão até 23 horas.
1: Deixar o microfone da minha rádio Conte, se eu quiser acrescentar alguma coisa, algo que eu não perguntei, fique à vontade.
0: Quero agradecer, na verdade, né, é muito importante o papel da imprensa, seja para levar ao conhecimento dos eleitores todas as orientações que tivemos durante esse período que antecedeu o dia da eleição. Quero aqui parabenizar a minha equipe de cartório, uma equipe muito competente, chefiada pelo Gilson, a quem é uma pessoa de extrema confiança. O serviço eleitoral fluiu normalmente, com todo cuidado, por conta dessa nossa equipe. Quero agradecer a todos os mesários que, com muita boa vontade e de forma voluntária, participaram desse dia de eleição. Como eu disse agora há pouco, provável que teremos o segundo turno. Geralmente há segundo turno, inclusive para a

0: presidente. Então, quero contar aí com o cuidado, responsabilidade dos eleitores para o último domingo de outubro. Serão levadas mais orientações próximo à data do pleito. Todavia, nesse momento, parabenizo aqui a minha equipe, agradeço aos eleitores que entenderam o recado e foram às urnas com bastante responsabilidade.
1: Doutor Anderson, o senhor quer fazer uma cumprimentação? Fica à vontade.
0: Quero agradecer aqui, tinha esquecido, mas há tempo, agradecer à Força Policial, que deu todo o apoio neste dia. Em todas as escolas contamos com a Força Policial, com o Corpo de Bombeiros atuando aqui no município de Mirassol do Oeste. Isso garantiu a segurança de todos, garantiu a ordem dos trabalhos. Então, agradeço a toda a corporação da Polícia Militar, Polícia Civil, que também prestou apoio em todos os municípios que englobam aqui a 18ª Zona Eleitoral.
2: Para não.
1: Muito bem, era isso o recadinho para você que acompanha a programação da Rádio Conte, onde você estiver. É o meu amigo Paulinho Maciel acelerando tudo aí com o programa Pistaneja. Tem mais música aí? Com certeza, né? Muita música aí. E a gente volta, a gente vai acompanhar aqui e trazer o resultado para você. É, oficializando se haverá segundo turno ou não. De repente já até anunciaram aí, né? Os matemáticos aí da eleitorais, de repente pode. Mas é meio que tradicional ir para o segundo turno, né? Eu prefiro que termine hoje para não trazer aquela segunda data que você tem que comparecer, não é isso? Tem aquela questão. Do horário no rádio, horário político, então era bom que encerrasse hoje, né? Mas se tiver o segundo turno, nós estaremos acompanhando. A gente volta a qualquer momento aqui na programação, trazendo resultados, eleições 2026, primeiro turno. Ok? Um abraço aqui do Tadeu e amanhã cedo, claro, além dos retornos que nós teremos hoje, amanhã bem cedo, trazendo o resultado das eleições 2026. Segue o Pistaneja.

0: festa pegou fogo. As estrelas dos sertanejos brilharam e o bloco foi de tirar o fôlego. Entretanto, chegou uma hora de dar um descanso rápido. Permaneça conosco, pois o bloco que vem agora está cheio de músicas excelentes para você aproveitar cantando e dançando. Eu sou Paulinho Maciel e não demoro a voltar, trazendo mais vibrações para você aqui no Pista Neja, a pista mais adorada do Brasil.
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2: 5:16.
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1: O calor tomou conta da pista. As melodias fluíram e já estamos todos emocionados. E é uma torrente de emoções. Um amor de moda. Um refrão que ecoa em uníssono, porque a pista favorita do Brasil jamais cessa. Sou Paulinho Maciel e continuamos juntos nessa festa. Está começando mais um segmento da Pistaneja, a pista sertaneja mais animada do rádio.

0: gostou, faz barulho aí.
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0: Felipe Araújo, de um jeito um tanto quanto diferente. Mais ou menos assim, ó.

0: Eu beijo mesmo. Felipe Araújo!
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0: pista estava fervendo. A música não parava e a emoção já se espalhou. É hora de um pequeno respiro, só para rejuvenescer as energias. Continue aqui. A festa na Pissaneja vai esquentar ainda mais com os próximos hits.
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2: 5:30

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1: Intervalo concluído. E agora vamos encerrar com chave de ouro nossa festa sertaneja. Vai começar o desfile de sucessos atuais e lembre-se, o ponto alto está sempre no final. A cada acorde, um valor maior é sentido. A cada refrão, a voz se levanta mais forte. Visto que estamos concluindo a nossa festa sertaneja, você continua aqui conosco, cantando, sentindo a cada momento, vibrando na pista mais amada do Brasil. A hora está próxima de desfrutarmos sucessos que selam essa edição com excelência. Aqui é o Paulinho Marcial, convidamos você para não desgrudar da gente, porque estamos no último bloco da Pistaneja, a festa sertaneja que nunca tem fim.

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0: incrível a noite na pista. Cada melodia nos emocionou profundamente. Cada coro foi acompanhado com entusiasmo e a atmosfera sertaneja dominou completamente. Gratidão aos que marcaram presença com suas vozes, seus passos de dança e seu entusiasmo. Vocês são a alma de nossa pista. Sua participação é fundamental nesta celebração. Entretanto, cada festa tem seu encerramento. E chegou o momento de dizer adeus, mas já com o pensamento no próximo evento. Afinal, a música sertaneja não para. As emoções continuam a todo vapor. E o palco está sempre preparado para celebrar mais clássicos.
1: Eu, Paulinho Maciel, tive o prazer de estar à frente de mais um programa na pista da sua sintonia. Nos vemos na próxima edição do Pistaneja. Que a música sempre acompanhe você.
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3: 5h53. 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
1: Josi por aqui, coração aberto, alma pronta para captar as suas emoções através de cada nota musical que por aqui vai passar. No Paixão Sertaneja, na moda que nós discutimos por aqui não é aquela moda passageira, tá? É aquela que nasceu no campo, foi nutrida com muito amor e é sempre fiel às suas origens. E se de repente a saudade apertar, aqui é o espaço ideal para liberar o coração e se deixar levar pela melodia de uma bela canção. Prepare-se, senhoras e senhores, segure firme, porque estamos começando o Paixão Sertaneja de hoje. A música sertaneja que vai mexer com o seu coração.
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0: à toa, né?
1: Ó, calma lá, segura as pontas aí, porque ainda temos um monte de sucesso pra curtir bem juntinho. Intervalinho rapidinho só pra molhar a garganta, daqui a pouquinho eu tô de volta. Aproveite, moça da amiga, pra arrastar a cadeira, colocar o chapéu direito na cabeça, se aprontar, se alongar, porque daqui a pouquinho tem muito ainda pela frente. Não demora, não demora, minha gente, o Paixão Sertaneja já tá de volta, ainda mais conectado ao seu coração, eu prometo, fique tranquilo.
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3: 6:16.
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1: Agora que o violeiro acertou o tom da viola, a gente continua a prosa. Agora que você tá por aqui, tenha certeza que a passagem das músicas será ainda mais bela. Aguarde novidades do mundo da moda sertaneja chegando por aqui, uma melhor do que a outra. Continue aí acompanhando Paixão Sertaneja, a verdadeira paixão nacional, onde a emoção só se intensifica a cada nota musical.
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0: Essa realmente tocou o coração, né? É impressionante como certas músicas parecem nos conhecer tão bem. Fala pra mim, será que essa música se expressou representando você também? Nossa, tô curiosa aqui, conta vai! Enquanto isso, desfrutem de mais música boa pra acalentar a alma.
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0: foi uma verdadeira delícia de ouvir, né? Agora, gente, pequena pausa, intervalinho comercial. Daqui a pouquinho eu tô de volta.
1: O tempo agora é rapidinho, tá? Eu vou ali, volto já. É só um gole d'água pra tomar.
0: Já já o Paixão Sertaneja vai estar de volta por aqui e eu posso afirmar que as músicas que estão pra chegar são incríveis.
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3: 6h30.
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0: Voltamos ativa, senhoras e senhores, e o caminho do sertanejo continua maravilhoso por aqui. Deixe que os sentimentos fluam e a música da viola fale mais alto. O Paixão Sertaneja continua com as músicas que você mais adora, exatamente do jeito que deve ser.
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0: faixa aqui é boa demais, dá vontade de ouvir de novo. Aproveite esse momento, hein? Se estiver pensando em alguém querido, se pensar em alguém bem especial, essa música vai te ajudar a fazer aquela dedicatória bem gostosa. E o Paixão Sertaneja segue por aqui, trazendo o melhor da música sertaneja pra esquentar o seu coraçãozinho.
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0: pausa rápida nesse nosso passeio pela moda sertaneja. Agora é momento para respirar, porque até o coração precisa se preparar por tudo aquilo que tá por vir. Não demora, não demora, e o Paixão Sertaneja logo tá de volta, trazendo mais e mais melodias para tocar o coração.
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2: 6:45.

0: gente não faz.
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3: 6:52.

0: 6h58.
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1: Olha nós aqui outra vez, continuando com a trilha do bom sertanejo. A viola já canta, meu coração aguarda ansioso por mais um turbilhão de emoções. No Paixão Sertaneja, continuamos viajando ao som de melodias que envolvem o espírito e nunca se desprendem.

0: de ouvir, né? Essa daqui é pra gravar na memória, tenho certeza. Essa canção aqui te fez lembrar de algum lugar específico ou alguém especial? Continue conosco, porque tem mais e mais e mais sucessos sertanejos vindo a todo instante.
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1: Vamos para mais uma pequena parada nesse nosso percurso de músicas de excelente qualidade. Já já eu tô de volta. Apenas respire profundamente e deixe a saudade se organizar no coração. Já já eu tô de volta. Muito em breve, gente, o Paixão Sertaneja vai voltar por aqui com mais e mais canções para você conferir.
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2: 7:15.

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1: Olha só, minha gente, voltamos. Voltamos e continuamos agora a nossa viagem pelo universo sertanejo. E se você tá aqui ainda, se segura, gente, porque o melhor do caminho tá por chegar. Com a viola afinada e a sanfona enchendo o ar, o coração não fica pra trás e já pulsa no ritmo do sertanejo que a gente gosta de escutar. No Paixão Sertaneja, cada melodia é uma expressão da nossa trajetória, um espelho das nossas emoções. Agora segura forte, gente. Vamos seguindo juntos, eu e você, você e eu, porque o trajeto segue ainda mais encantador, com sentimentos e emoções maravilhosas.
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0: aqui é demais, gente. Cada estrofe traz uma memória nossa. E daí, você já viveu uma experiência assim? Compartilha comigo. Seguimos em frente com hits sertanejos incríveis aqui no Paixão.
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2: Sou moda apaixonada demais. Eu não queria viver uma história dessa não, viu?

0: é bom ouvir esse tipo de música, né? Porém, gente, preciso fazer uma pausa, mas daqui a pouquinho eu tô de volta, aguenta aí, tá? Só um momento pra hidratar a garganta e acertar a viola para o que segue, tá bem? Fique com a gente! Fique com a gente porque a nossa viagem musical promete mais e mais atrações incríveis. Sai daí não, o Paixão Sertaneja retorna em instantes com mais e mais emoção pra você.
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2: 7:28.

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1: É momento de acelerar novamente, gente, porque estamos entrando na última fase dessa aventura sertaneja. A viola tá preparada e o coração afinado, esperando por mais uma grande e bela moda pra você conferir. Agora segure-se, porque o próximo momento vai ser de puro brilho pra encerrar o nosso programa. No Paixão Sertaneja, permanecemos unidos até o final do último acorde.
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0: Essa mexeu comigo, hein? Algumas músicas simplesmente entram na nossa mente e não saem mais, né? Ouvindo esse sucesso, qual pessoa surgiu nos seus pensamentos primeiro? Sigamos no ritmo, gente, porque aqui o sertanejo segue sem parar.
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0: chegou ao fim mais um episódio do nosso programa Paixão Sertaneja. Nessa viagem pelas melhores modas, ter você ao meu lado foi incrível. Em cada faixa musical, revisitamos as nossas histórias, temos risadas, fomos tocados pela emoção e escutamos o nosso coração. Com grande apreço, eu agradeço profundamente pela excelente conversa e pela companhia. O sertanejo representa mais do que uma melodia. É um abraço, uma memória, uma verdade. E não tem motivo pra tristeza por aqui não, tá, minha gente? Nossa próxima aventura já tem data marcada. Portanto, cuide-se, inspire-se sempre e não deixe de viver ao ritmo envolvente da boa música sertaneja.
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2: 7:51.
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